0: 9:22.
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Os sucessos do presente, tudo misturado para você até as 2 horas da manhã aqui na programação da Nova. 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
1: 10:17.
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1: 10:33.

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1: Para você que está no trabalho nessa noite, boa noite para você, obrigado pela sua companhia. Motoristas de aplicativo, taxistas, você que está aí de plantão, ligado com o Sonda Nova, obrigado pela sua companhia. É o nosso Nova Moments, até as 2 horas da manhã.

0: 10:48.
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2: 11:04.
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2: Ótima noite para você. Obrigado pela sua companhia.

0: 11:35.
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0: O seu final de noite é muito melhor aqui na Rede Nova de Comunicação, conferindo junto comigo o nosso Nova Moments. 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
1: 11:51.
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1: Para você que está em casa, para você que está no trabalho, essa é a programação especial da Nova de final de noite. É o nosso Nova Moments. 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
1: Meia-noite 15.
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1: Para você que está no trabalho nessa noite, boa noite para você, obrigado pela sua companhia. Motoristas de aplicativo, taxistas, você que está aí de plantão, ligado com o Sonda Nova, obrigado pela sua companhia. É o nosso Nova Moments, até as 2 horas da manhã.

0: 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Uma ótima noite para você, obrigado pela sua companhia e vamos juntos com o nosso Nova Moments.
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2: Que eles são os Gabi.

0: 18:30.
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Boa noite. 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

0: 6:47.
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1: 1:03.
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0: 1:08.
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0: 1:18.
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3: 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Vamos juntos? Você me faz companhia. Te faço companhia agora até as 2 horas da manhã.

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1: 1:34.
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1: 1:48.
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2: Duas e quatro.
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0: 2h20.
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2: Duas e 22.

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1: 3 e 9.

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0: 3:47.
1: Foi através dessa canção que o Brasil inteiro conheceu o Aladim. E nós queremos relembrar neste momento este grande sucesso da música sertaneja. 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
1: 4 e 12.

4:17.

0: Quem tem juízo também. Henrique!
1: Jorge Matheus!
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3: 4:29.

0: começa.
1: Eu vou me arriscar a começar.
0: Eu passei, viu?

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1: 5:12.
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0: 5:21.
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2: Olá, queridos ouvintes, aqui quem fala é o Padre Reginaldo Manzotti. Nesta segunda-feira, espero que você esteja gostando e realmente é um momento de graças e bênçãos do céu. Eu quero fazer um apelo, torne-se um associado, ligue. E este é o número para tornar-se um associado e fazer parte da família Evangelizar é Preciso. Anote: 0 Operadora 41 3221 6060. 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Eu estarei nessa segunda-feira acolhendo todos os pedidos de oração e os novos associados. Evangelizar é Preciso. Bom dia, povo de Deus. Eu quero que você comece o dia dizendo: eu creio no Deus do impossível. Esse Deus que vai nos dar graça de um dia abençoado. Queridos filhos e filhas, a forma como despertamos é muito importante. Nós despertamos no Senhor e com fé. Vamos rezar? Em nome do Pai, do Filho e do Espírito Santo. Amém. A cruz sagrada seja minha luz. Não seja o dragão meu guia, retira-te, Satanás. Nunca me aconselhes coisas vãs, é mal o que tu me ofereces, bebe tu o teu veneno. Ó Deus, no início deste dia, venho pedir, por intercessão do glorioso São Bento, que sempre se mostrou compassivo com os necessitados, fazei com que nós obtenhamos o auxílio em todas as nossas aflições. Ó Deus, no início deste dia pedimos, por intercessão de São Bento, nas batalhas da nossa vida, nas batalhas diárias que travamos no trabalho, na família, ajudai-nos, Senhor, para que reine a paz e a tranquilidade e que se afastem todas as desgraças, tanto corporais como espirituais, especialmente o pecado. Ó Deus, por intercessão de São Bento, dai-nos a graça que tanto necessitamos. Coloque diante de Deus nesta manhã uma graça que te é muito urgente, uma batalha que você está travando. Repita comigo: a cruz sagrada seja a minha luz, não seja o dragão meu guia, retira-te, Satanás. Nunca me aconselhes coisas vãs, é mal o que tu me ofereces, bebe tu mesmo o teu veneno. Ó Deus, dai-nos a graça de, ao terminarmos nossa vida neste vale de lágrimas, possamos estar contigo no paraíso. Rogai por nós, ó glorioso São Bento, para que sejamos firmes na batalha, decididos na luta e fiéis no discipulado. Ó Deus, por intercessão de São Bento, livrai-nos do mal. Ó Deus, por intercessão de São Bento, livrai-nos da inveja. Ó Deus, por intercessão de São Bento, livrai-nos do pecado. Pai nosso, que estais no céu, santificado seja o vosso nome. Venha a nós o vosso reino. Seja feita a vossa vontade, assim na terra como no céu. O pão nosso de cada dia nos dai hoje. Perdoai-nos nas nossas ofensas, assim como nós perdoamos a quem nos tem ofendido. E não nos deixeis cair em tentação, mas livrai-nos do mal. Amém. O Senhor esteja convosco. Ele está no meio de nós. Que a bênção de Deus recaia sobre todos. Sobre as crianças, os adolescentes, os jovens, os adultos e os idosos. Sobre a água que será tomada e partilhada. Em nome do Pai, do Filho e do Espírito Santo. Amém.

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2: Bom dia aos nossos ouvintes. A Palavra de Deus, né? Hoje, Evangelho do dia 13, segunda-feira, Mateus 10, 34, 42 e seguintes. Senhor esteja convosco, Ele está no meio de nós. Proclamação do Evangelho de Jesus Cristo segundo Mateus. Glória a vós, Senhor. As palavras do Evangelho possam também nos ajudar. Naquele tempo, disse Jesus ao seu discípulo: não penseis que vim trazer a paz sobre a terra. Não vim trazer a paz, mas sim a espada. De fato, vim separar o filho de seu pai, a filha de sua mãe, a nora de sua sogra. Os inimigos do homem serão os seus próprios familiares. Quem ama seu pai ou sua mãe mais do que a mim não é digno de mim. Quem ama seu filho ou sua filha mais do que a mim não é digno de mim. Quem não toma sua cruz e não me segue não é digno de mim. Quem procurar conservar a sua vida vai perdê-la. Quem perde a sua vida por causa de mim do Evangelho vai encontrá-la. Quem vos recebe, a mim recebe. E quem me recebe, recebe aquele que me enviou. Quem recebe um profeta por ser profeta, receberá a recompensa de profeta. Quem recebe um justo por ser justo, receberá a recompensa de justo. Quem der ainda que seja apenas um copo de água fresca a um desses pequeninos, por ser meu discípulo, em verdade vos digo, não perderá sua recompensa. Quando Jesus acabou de dar estas instruções aos 12 discípulos, partiu dali, a fim de ensinar e pregar nas cidades deles. Palavra da salvação, glória a vós, Senhor. Refletindo um pouco, né, esse tema, um copo d'água. Dar um copo de água por ser discípulo de Jesus é diferente do que dar porque alguém pede ou porque tem sede. Sentir a sede do outro, ter compaixão, por amor, atendê-lo. A água comum vira água viva. Beber, como a samaritana à beira do poço, né, podemos dizer de Jesus, né? Poço de Jesus. Primeiro, Jesus pediu para ela. Depois, ela pediu para Jesus água viva. Significa água da salvação, como no batizado. Então, o que podemos refletir? O que importa é que seja a água que Jesus oferece, que está esta sacia a sede do amor de Deus que temos, porque ela sacia esta sede até a vida eterna. É a que vem de Jesus ou por Jesus, como a bênção da água na hora do batizado. E outra questão, a espada. Aqui significa símbolo do que causa divisões. Por exemplo, seguir o evangelho e não querer concordar e compactuar com a maldade dos outros. Pensando assim, entendemos esse evangelho que Jesus vem dizer: vim trazer a espada e não a paz. Então, não estar em paz a pessoa que segue os ensinamentos de Jesus, se estiver com os que praticam o que é mal aos olhos de Deus. Sua paz não é verdadeira. Não adianta desejar a paz aos outros se ela mesma não tem a paz no seu coração. Um outro ensinamento de Jesus: deixo-vos a paz, dou-vos a minha paz, não como o mundo a dá. E então a mensagem que a gente pode ir tirando é por isso, só quem se desapega de tudo e de todos, até da própria vida, pode evangelizar bem. A missão é exigente, só desapegados continuam. Os simples, os humildes é que perseveram. Jesus se identifica com quem tem humildade no coração e o torna capaz de evangelizar pelo Espírito Santo que o ilumina. Assim seja e tenham todos um bom dia.
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0: 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Rio Mafra e região, Santa Catarina, Paraná e o Brasil em evidência no Notícias da Manhã.
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3: Olá, bom dia, ouvintes. É segunda-feira. Deu Notícias da Manhã. 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E a primeira notícia de hoje é essa. Economia. Propagandas de apostas esportivas exibirão alertas para consumidores. Novas regras passam a valer no próximo dia 17 de julho, ou seja, na próxima sexta-feira. Vamos ouvir Pedro Lacerda.
4: A partir do dia 17 de julho, as propagandas de apostas esportivas vão ter que exibir alertas obrigatórios semelhantes aos de cigarros e bebidas alcoólicas. As mensagens vão dizer, por exemplo, o Ministério da Fazenda adverte: apostar faz você perder dinheiro, ou apostar pode causar dependência, e ainda, aposta não é investimento. As novas regras, segundo informações do Ministério da Fazenda. Elas também proíbem o uso de influenciadores e comentaristas para induzir o público a apostar. Além dos alertas, as campanhas não poderão mais criar senso de urgência, divulgar históricos de premiações como isca ou apresentar as apostas como ganho fácil. O ministro da Fazenda, Dario Durigan, destacou a proibição do uso de comentaristas e influenciadores para induzir o público nas apostas. A regra vale para TV, rádio e internet.
5: Não é lícito que se induza a erro o consumidor, que se induza a erro o potencial.

0: apostador, misturando um comentário de alguém que é especialista, alguém que é um comentarista especializado sobre um determinado jogo, sobre um determinado assunto, ele dizendo que a melhor aposta é uma, ou o caminho a ser adotado é aquele, portanto induzindo o consumidor.
1: As campanhas também não podem ser direcionadas a crianças e adolescentes. O governo adotou o Tolerância Zero com a publicidade que busque atingir esse público. A portaria com as novas normas foi elaborada em conjunto com o Ministério da Justiça e prevê a atuação do Sistema Nacional de Defesa do Consumidor para garantir o cumprimento das regras. Na área financeira, o Ministério da Fazenda já notificou 37 fintechs suspeitas de movimentar recursos de bets ilegais. O governo também apresentou um balanço das ações de fiscalização desde a regulamentação do setor.
0: São 56 mil sites, aplicativos, plataformas derrubadas de bets ilegais no país até hoje. Quase 1000 perfis de influenciadores removidos de redes sociais. Essas informações que as empresas de apostas têm fornecido ao Ministério da Fazenda estão sendo compartilhadas sem o nome de dado de processo com as demais autoridades e tem permitido a gente deflagrar operações do país de responsabilidade a quem descobre as nossas vendas.
1: Por determinação do Supremo Tribunal Federal, beneficiários do Bolsa Família e do BPC estão proibidos de acessar as plataformas de apostas online. O mesmo vale para devedores que aderirem ao Desenrola. Também estão proibidas as plataformas de mercado preditivo no país. As penalidades para as empresas que descumprirem as regras incluem multa de até 20% do faturamento, suspensão por até 180 dias e, em caso de reincidência grave, a cassação definitiva da autorização para operar no Brasil.
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3: E a confiança no comércio catarinense volta a crescer em junho, após 5 meses de queda. Apesar da recuperação, o setor ainda mantém cautela diante do cenário econômico. Ouça.
4: A confiança dos empresários do comércio em Santa Catarina voltou a crescer em junho, interrompendo uma sequência de 5 meses consecutivos de queda. Apesar da recuperação, o índice ainda permanece abaixo do nível de otimismo, indicando que o setor segue cauteloso. A economista da Fecomércio Santa Catarina, Edilene Cavalcante, explica o que impulsionou esse avanço.
5: Esse crescimento está ligado principalmente ao aumento das expectativas e da intenção de investimento. Então, os empresários, apesar desse cenário que a gente está enfrentando, né, de preocupação, ainda tem uma expectativa positiva para o futuro. A expectativa cresceu 2,4% e a intenção de investimento 4,5%. Então, os empresários estão querendo contratar mais, investir mais, também investir em estoques, e estão mais otimistas em relação à situação da economia para os próximos meses.
4: O levantamento também mostra que os juros elevados, a inflação e o ano eleitoral continuam influenciando as decisões dos empresários e mantém um ambiente de incertezas para o varejo catarinense.
5: É principalmente o fato dos juros continuarem elevados, né, apesar da redução que a gente tem observado no início desse ano, ele continua bastante elevado, cerca de 14% ao ano. A inflação também, apesar de estar controlada, também preocupa. E principalmente a questão de ser um ano eleitoral. Então, os empresários seguem cautelosos, né? A gente teve uma melhora da confiança, né, em relação ao mês passado, mas ainda assim há um certo pessimismo e uma preocupação em relação aos próximos meses.
4: Mesmo diante desse cenário, a expectativa é de melhora gradual da confiança nos próximos meses, acompanhando o desempenho das vendas e do consumo das famílias, explica Edilene.
5: Apesar desse cenário, o desempenho do comércio tem sido positivo em relação às vendas, né? As vendas do comércio continuam crescendo, apesar de estarem um pouco menos intenso o crescimento em relação ao ano passado, mas elas seguem positivas, sustentadas principalmente pelas famílias que estão consumindo, estão com, né, o mercado de trabalho segue aquecido, as famílias têm renda disponível, a renda está crescendo também. Então a expectativa, dado esse cenário, né, das famílias mais querendo consumir, a gente espera que os empresários voltem a ficar confiantes, também após as eleições. A expectativa é que a gente tenha um final de ano positivo, né, com a temporada. Então, a expectativa é que a gente encerre o ano com um número ainda positivo.
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3: Pix Pensão. O Senado aprova o pagamento automático de pensão alimentícia. O projeto de lei 4.978 de 2023 estabelece a automatização do pagamento mensal de pensão para a conta do beneficiário e prevê bloqueio de ativos em caso de falta de saldo suficiente na conta. Ouça os detalhes.
7: O Senado Federal aprovou o projeto de lei número 4.978 de 2023, que cria o chamado Pix Pensão. A proposta permite que o pagamento da pensão alimentícia seja feito automaticamente por meio do Pix, conforme decisão da Justiça. Pelo texto, o juiz deverá informar na sentença o valor da pensão, o prazo da obrigação e as contas de débito e crédito. A transferência será realizada pelas instituições financeiras nas datas definidas pela Justiça. Se não houver saldo suficiente na conta de quem paga a pensão, poderá haver bloqueio automático de ativos financeiros até o valor da dívida. Caso o atraso persista, os valores bloqueados poderão ser convertidos em penhora. Hoje, o desconto automático da pensão só ocorre quando o devedor tem vínculo empregatício formal. Nos demais casos, o beneficiário precisa recorrer à justiça sempre que houver atraso no pagamento. Na avaliação da relatora, senadora Ana Paula Lobato, do PSB do Maranhão, o problema é recorrente. No relatório, a senadora afirma que a medida oferece uma solução, abre aspas, simples, objetiva e compatível com a natureza urgente da obrigação alimentar, fecha aspas. O projeto também determina que o Conselho Nacional de Justiça passe a reunir e divulgar estatísticas sobre ações de pensão alimentícia com os dados que preservem o anonimato das pessoas envolvidas para apoiar a elaboração de políticas públicas. O texto segue agora para a sanção presidencial.
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3: E as vendas de veículos zero quilômetro crescem 8%, com 113 mil unidades emplacadas aqui em Santa Catarina no primeiro semestre deste ano. Mais detalhes com Cadu Reis.
8: O mercado automotivo de Santa Catarina encerrou o primeiro semestre com mais de 113 mil veículos zero quilômetro comercializados. O volume de emplacamentos representa um crescimento de 8,7% na comparação com o mesmo período do ano passado. Se destacam em 2026 as vendas de ônibus, com avanço de 18%, motocicletas 15% e automóveis com aumento de 10%, enquanto há reduções no comércio de caminhões e implementos rodoviários. O diretor executivo do Sindicato dos Concessionários e Distribuidores de Veículos no Estado e da Federação Nacional da Distribuição de Veículos Automotores Regional Santa Catarina, Peter Santana, avalia.
9: O resultado do primeiro semestre é bastante positivo e demonstra a força e a resiliência do mercado catarinense. Alguns fatores contribuíram diretamente para esse desempenho. O primeiro deles é a manutenção da confiança do consumidor catarinense, especialmente nos segmentos de automóveis e motocicletas, que juntos representam mais de 85% dos emplacamentos em nosso estado. Também observamos a maior oferta de produtos com novas tecnologias disponíveis no mercado, incluindo os modelos híbridos e eletrificados, que vêm despertando o interesse crescente dos consumidores. Um outro aspecto importante é a atividade econômica catarinense, que segue apresentando dinamismo em diversos setores, favorecendo tanto a compra de veículos para uso pessoal quanto para a renovação parcial das frotas empresariais.
8: No último mês, mais de 19.700 veículos zero quilômetro foram emplacados em Santa Catarina, montante 18% superior ao observado em junho do ano passado. O resultado pode indicar uma tendência de alta nas vendas para o segundo semestre, como projeta o diretor executivo do Sincodiv Regional Fenabrave Santa Catarina, Peter Santana.
9: O desempenho de junho foi um sinal muito positivo para o fechamento do semestre. Embora seja importante acompanhar o comportamento da economia, a inflação e o crédito nos próximos meses, os indicadores atuais apontam para um segundo semestre ainda mais favorável. O setor continua trabalhando aí com uma expectativa de manutenção desse crescimento, especialmente nos segmentos de automóveis e motocicletas. E também existem fatores aí que podem contribuir com o aquecimento do mercado e novos emplacamentos, que são os programas de renovação de frota, que reforçam o estímulo à adoção de novos veículos mais eficientes e menos poluentes, como o exemplo dos híbridos e dos elétricos, que tem atraído aí os novos consumidores. Por isso, a nossa expectativa é de continuar o crescimento ao longo de 2026, consolidando mais um ano positivo para o setor de automóveis catarinense.
8: Conforme balanço nacional da Fenabrave, mais de 2.700.000 veículos zero quilômetro foram comercializados no Brasil ao longo do primeiro semestre. O resultado é 16% superior ao do mesmo período do ano passado.
3: E vamos à última notícia. Em Mafra, vereadores cobram informações sobre segurança na rodoviária municipal. A Câmara de Vereadores de Mafra aprovou um pedido de informação parlamentar para esclarecimentos ao poder do chefe executivo sobre a medida adotada para garantir segurança na rodoviária municipal. O documento aprovado foi apresentado no plenário da Casa Legislativa e destaca a preocupação com as condições de segurança enfrentadas diariamente por usuários, trabalhadores e demais pessoas que circulam pelo terminal rodoviário. Entre os questionamentos encaminhados à Prefeitura, os vereadores querem saber como se encontra atualmente a segurança na rodoviária e se foi realizado procedimento licitatório para a contratação de uma empresa especializada na prestação de serviços de vigilância para o local. Caso a licitação tenha sido concluída, o Legislativo solicita informações sobre a empresa vencedora, o valor do contrato, o prazo de vigência e a data prevista para o início da prestação dos serviços. Se o processo ainda não tiver sido realizado, os parlamentares pedem que o Executivo informe se existe previsão para a abertura da licitação ou para a contratação do serviço de segurança. Além disso, o pedido busca esclarecer quais medidas estão sendo adotadas pelo município para garantir a segurança de usuários, trabalhadores e demais frequentadores da rodoviária municipal de Mafra, enquanto não ocorre a contratação definitiva de uma empresa especializada. Na justificativa, os vereadores afirmam que o objetivo é obter esclarecimentos sobre as ações desenvolvidas pela administração municipal diante das demandas relacionadas à segurança no terminal. O documento ressalta a importância de assegurar um ambiente seguro, considerando o fluxo diário de pessoas que utilizam aquele espaço.
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1: Sete e cinco.
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Seja muito bem-vindo, seja muito bem-vinda sempre. Claro, aqui na ZYD 735, operando em 104,5 9 FM, a mais ouvida, a mais curtida, a mais querida, a mais potente do Planalto Norte Catarinense, sul do Paraná. Manhã de segunda-feira, dia 13 de julho, ano é 2026, termômetros marcando claro nesse momento, aqui no Castelinho da Comunicação, 5 graus aí de temperatura, 90% umidade relativa do ar, ventos de 6 km por hora. Hoje é mais um dia que o solzão vai dar o ar da sua graça e as máximas que devem se aproximar de 14 graus, ou seja, de agradável para frio nesta segunda-feira. Hoje, nada mais, nada menos, dia 13 de julho, é o Dia Mundial do Rock. Hoje também dia do Engenheiro de Saneamento. E também hoje é o dia do Cantor. Tá liberadaço aí o WhatsApp da Nova para você participar com a gente no 36423955. Também o nosso portal, redenova.fm.br. 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Você que está se preparando aí para mais um dia de trabalho, capricha meu garoto, 7h10. A criançada e a juventude de férias, que coisa boa, né? Você que já está em férias, aproveite, curta bastante. Você que está no período escolar ainda, aproveita mais ainda, né? No melhor sentido da palavra, sugue os nossos mestres do saber, que são os nossos professores, e ouça os que é o mais importante, viu? Que o professor é muito importante na nossa vida, né? Então respeite, ouça os nossos mestres do saber, porque você não vai se arrepender, pode ter certeza. Você que está largando aí o trampo, bom descanso, boa segunda-feira, boa semana. Você que está cortando o tapetão preto aí, está levando a 104,5 de carona. Grande abraço, boa viagem, né? Boa ida, boa volta. Que Deus abençoe sempre. E como diz meu eterno amigo Niltinho, vão de gavar. Viu? Vão de gavar. Lembrando que hoje tem a promoção do rádio que todo mundo ganha. Hoje

0: tem briga na segunda-feira, você já sabe. Segunda-feira em 104,5 tem a promoção do nada. Você participa e você não ganha nada. Ganha nada. Você tem a certeza que você ganha nada, né? Então vá lá, participe com a gente. Estou esperando a sua participação para a gente ter uma semana bacana aí juntos no 36423955. Povo, boa semana. Já diria Fiore Giliotti, abrem-se as cortinas e começa o espetáculo. Momento Sertanejo está entrando no ar.
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0: Com Rio Negro e Solimões, Emílio Eduardo. Castelo de Sonhos.

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1: Sete e dezessete.
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1: 7:19.
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1: Palma na mão. Tchau. Coisa linda.

0: 7:41.
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0: Sete e 42.
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4: Muito bem, estamos apresentando o Momento Sertanejo até as 8 horas da manhã, oferecimento sempre de AGM Peças e Lubrificantes. 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
4: Fredão com João Bosco e Vinícius na Nova. Aos Olhos da Lua.

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1: 7h51.
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2: Momento Sertanejo com os atuais, com participação de Thalita e Elisa Mississippi. Daqui a pouquinho tem mais um Momento Sertanejo até às 8 aqui na Nova.

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1: 7:52, notas de falecimento. Funerário em vida comunica o falecimento de João Pedro Mais, ocorrido ontem com 69 anos. Está sendo velado em sua residência na rua Jacó Schellbauer, na Vila São Judas Tadeu. Seu sepultamento se dará hoje às 16h para o cemitério de Rio Negro. Funerária em vida comunicou com pesar o falecimento de João Pedro Mais. Mais uma nota de falecimento. A Funerária em vida comunica o falecimento de Miguel Francisco, ocorrido hoje com 84 anos. Seu corpo será velado na Capela da Roseira, com início às 8:30 da manhã. Seu sepultamento se dará hoje às 16h para o cemitério da Roseira. Funerário em vida comunicou com pesar o falecimento de Miguel Francisco.
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0: 7h54.
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0: Deixa eu rapidinho ali pro Whats da Nova, no 36423955. Hoje é a promoção que todo mundo ganha. Hoje é a promoção do nada hoje, né? Você participa e hoje você não ganha nada, né? Promoção deliciosa hoje. Bom dia, Thiago. Deus abençoe nossa semana, a fé renovada, paz no coração. Uma excelente semana para todos nós. Forte abraço, o Hélio e a Adriana, que já está em Rio Negrinho no trabalho. Valeu, Hélio. Boa semana para vocês, nosso ouvinte assíduo aí, sempre com a gente na 104,5. Boa semana, Deus abençoe. Obrigado pela sintonia aqui no Som Poderoso da Nova. Alô, meu amigo Rony, o Arthur e o Davi estão com a gente aí também em 104,5 sempre, né, Rony? Boa semana, meu irmão. Obrigado pela sintonia. Bom dia, João Vinícius Sabim. Manda abraço pro meu amigo Jefferson, que trabalha na UPA. E pras crianças aí da van do Tio Ag. Todo mundo nela. Nós. Alô, Chess. Tá ligadão também aí na 104,5, né, Chess? Boa semana, Deus sempre na frente. E marcha, agora ele trocou a palavra. Agora não é mais pau, agora é marcha. Boa semana, meu queridão. Bom dia, Thiago, ótima semana pra nós. Toca aí, Gustavo Lima, bala alojada. A Ana Rubiana Andrade, obrigado, Ana. Boa semana pra nós, vai rolar com certeza aqui no som da 104,5 na sequência aí, tá bom?
2: Bom dia, amigo. Aí, todo Tranquilovski. Vamos começar bem a semana. É. Já estamos ligados cedinho na nova. E hoje eu quero participar do sorteio e não quero ganhar nada. Yeah. Hoje é o sorteio do nada.
0: Hoje é do nada.
2: Beleza, então, mais uma boa semana para nós todos. Hein?
0: Obrigado.
2: Deus abençoe todos nós.
0: Valeu, Valdecir. Uma excelente semana. Tempo seco, a chuva deve dar uma trégua essa semana aqui em Santa Catarina. Aí é bonito. Leila Tertuliano, beijão pro esposo Everton, tá chegando aí do trampo. Valeu, boa semana pra vocês, tudo de bom. Rafaela Crassota também com a gente aqui no Som da Nova. O dia só começa depois dele. Antes tudo é escuro, tudo é nublado, tudo é frio. Né, Soristeu?
3: Bom dia, Thiago Escrensco, Aristeu Veiga. Manda um alô para todo mundo novo, para quem estiver na escuta, para todos meus colegas, para vocês e da rádio.
0: Meu considerado.
3: Bom trabalho, que uma segunda-feira abençoada por Deus, que Deus dê muita saúde, tudo de bom. Que vocês fazem a alegria do povo todo dia de manhã cedo. Tamo junto. Um grande abraço, tchau.
0: Obrigado, valeu, Aristeu, boa semana. Deus abençoe. Oi, Roseli, Thiago, ótimo dia a todos, obrigado para todos nós aí, né? Bom dia, Thiago. Aqui é o Beto dos Serviços Automotivos do B. Tamo ligado nessa rádio que é a melhor do Brasil. Valeu, Piazinho. Boa semana. Carlos Alberto, nosso querido Beto aí também ligado na 104,5. Tudo de bom. O Matheus e Felipe, Piazara, que estão ligados aí também, né? É, ótimo trabalho pintando lombadas em Rio Negro, menino. Parabéns, Thiagão. Nosso radialista nota 10. E ao Baruf, o nosso esticador de couro favorito, mandamos um tapinha, aquele lindo. Estamos morrendo de saudade. Ô, Baruf, aqui pra você. Boa semana, meninos, tudo de bom. Sônia Faustino, beijo, queridona. Com a gente também, sempre aqui no Som da Nova. Obrigado pela sintonia, tudo de bom, viu? Tudo de bom.
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0: Momento Sertanejo que volta amanhã, 7 horas da manhã. 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Daqui a pouquinho tem canal aberto, o meu, o seu, o nosso programa diário de notícias. Voltamos já.
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2: 8:07.
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0: dia, 8:09. Estamos no ar. Começa agora o seu programa diário de notícias, programa canal aberto na Rede Nova de Comunicação, a Rádio São José em Nova Era, simultaneamente apresentando o seu programa de rádio jornalismo que está há 15 anos no ar, nesse horário líder de audiência na região do Planalto Norte Catarinense, aqui por nossas emissoras. Eu sou Rômulo Fernando, cumprimentando você, desejando que todos estejam começando muito bem a segunda-feira, marcada pelo dia 13 de julho de 2020. 8:10 nesse instante, manhã gelada de segunda-feira, 5, 6 graus a temperatura nesse instante, manhã de bastante nevoeiro, né, Thiago? Bom dia para você, o seu bom dia também aos ouvintes aí dos ouvintes, né, do programa Canal Aberto, bom dia.
1: Bom dia, Rômulo, bom dia, ouvintes, né, do Canal Aberto, da Rede Nova de Comunicação, bom dia também hoje a Mauro e Fux, lá na FM São José. Exatamente, Rômulo, 6 graus de temperatura, gelado, a nossa edição de 3.319. É a edição de hoje, 3.319. E hoje, aqui pela Rádio Nova Era, a gente vai falar, Rômulo, das novas regras que apertam cerco contra propagandas enganosas de bets, que vem acontecendo muito. Daqui a pouquinho essa matéria completa aqui pela Rádio Nova Era, dentro do canal aberto.
0: Ok, Thiago, obrigado, né, pela sua apresentação da notícia, né? Já então eu chamo você para falar sobre esse assunto. O governo está de olho em cima dessa questão, né? De apostas online, né? Dessas bets que proliferaram demais nos últimos tempos, né, Thiago? Exato. E levando muita gente ao endividamento, muitos brasileiros aí se ferrando, se lascando por conta de uma compulsão em apostas, achando que vai mudar a vida facilmente apostando nesse tipo de jogo, né?
1: Exato, e quem vem fazendo propagandas dessas bets, quanto mais as pessoas perdem, mais eles ganham. Então tá acontecendo muita falcatrua aí e o governo vai apertar o cerco. Tá certo, né?
0: E a primeira aí a estar na mira do governo, né, é a Virgínia, né?
1: Ficou milionária, né?
0: Ficou milionária. O governo já tá aí, né, assim com as garras em cima desse enriquecimento rápido demais dela, né?
1: Muito.
0: E o quanto ela está envolvida com essas empresas de apostas online?
1: Como diria no dito popular, até o pescoço.
0: Isso aí.
1: Exato.
0: Muito bem, Thiago, daqui a pouquinho eu chamo você para falar sobre isso. 8:12. Agora vamos à previsão do tempo. Previsão do tempo hoje com o nosso colega Mauri Fux, lá na Rádio São José. Tem todas as informações pra gente sobre hoje, segunda-feira, como fica o tempo e também para amanhã, terça-feira, não é mesmo, Mauri? Bom dia para você.
2: Bom dia, Rômulo, e a todos da nossa equipe do programa Canal Aberto. Vamos então aí com a previsão do tempo. Hoje, segunda-feira, tempo firme com predomínio de sol em toda Santa Catarina, devido à influência de uma massa de ar seco e frio. À tarde, mesmo com ar seco e o predomínio do sol, as temperaturas não sobem muito e as máximas não passam dos 14 graus no Grande Oeste e Planalto Norte, dos 13 no Planalto Sul e variam entre 16 e 19 graus no litoral e vale do Itajaí. O mar segue agitado em todo o litoral catarinense com ondas de sul a sudeste entre 2 a 2,5 metros, com picos mais altos afastados da costa. O risco é moderado para ocorrências relacionadas à agitação no mar. Já para amanhã, terça-feira, dia 14, o tempo permanece firme com sol e variação de nuvens, ainda por influência da massa de ar seco e frio, que também mantém as temperaturas baixas na madrugada e amanhecer. Períodos em que há condições favoráveis para a formação de geada entre o Grande Oeste e os Planaltos e também de nevoeiros no litoral e Vale do Itajaí. No amanhecer, temperaturas entre 0 e 5 graus no Grande Oeste e Planaltos, com pontuais negativos na Serra. O litoral médio e baixo Vale do Itajaí, mínimas entre 5 e 10 graus. O risco é baixo para ocorrências associadas às baixas temperaturas, como agravamento de doenças cardíacas e respiratórias e hipotermia. À tarde, as máximas variam entre 17 e 20 graus no extremo oeste, oeste e litoral, e de 10 a 15 graus entre as áreas mais altas do meio oeste, Planaltos e Grande Florianópolis. Voltamos com você, Rômulo Fernando.
0: Perfeito, obrigado, Amaury. Daqui a pouquinho o Amaury retorna também com outra notícia pra gente aqui em nossa programação do Canal Aberto. Ele vai falar daqui a pouquinho, deixa eu dar uma olhada rápida aqui, sobre o Revalida 2026, né? Onde foi divulgado o resultado final da primeira etapa do exame, né? Médicos aí, profissionais de medicina que se formaram fora do Brasil, né? Tem que fazer esse exame aí, o Revalida. E é sobre isso que o Amaury Fux fala daqui a pouquinho em nossa programação. 8 horas e 14 minutinhos ainda no programa de hoje. Novas regras apertam o cerco contra propagandas enganosas de bets, como já disse o Thiago Screens, que ele vai trazer essa notícia daqui a pouco. INSS, beneficiários que começaram a receber a partir de maio receberão 13º salário em novembro. E também, olha só, a produção de veículos sobe 8,8% no primeiro semestre deste ano. Essas notícias e outras mais na edição de hoje do Canal Aberto, que volta daqui a pouquinho.
3: 8h15. 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
12: Horas e 20 minutinhos agora aqui por nossas emissoras, Rádio São José, Rádio Nova Era, você acompanhando o programa Canal Aberto no início da sua manhã, no início desta semana, hoje dia 13 de julho de 2026. Muito bem, e os principais assuntos de hoje, segunda-feira, são os seguintes. No Jornal Correio Brasiliense, o STF bloqueia bens de Eduardo Cunha por uso de emendas. Também temos aqui como destaque de hoje na Folha de São Paulo, o governo restringe publicidade de beges e exigirá alerta de dependência. Já na Tribuna do Paraná, após veto do Ibama, o Paraná tenta novamente destravar o projeto da BR do Mar. E aqui em Santa Catarina, o Diário Catarinense destaca que a cesta básica em Florianópolis compromete mais de 61% do salário mínimo lá dos manezinhos, né? Do pessoal que vive lá em Florianópolis. 8:21 agora, 8:21, temperatura continua em 6 graus em Rio Mafra e na região, com muito nevoeiro nesse início de manhã. Então dirija com cuidado quando se for ao trânsito, bastante atenção nessa condição de tempo. Mudando de assunto, a gente chama Priscila Terezo. O assunto dela é o seguinte: crédito do Move Brasil para entregadores é adiado para o dia 27 de julho. Aliás, o lançamento seria hoje, dia 13, né? Estava previsto para hoje, dia 13, mas esse adiamento de 2 semanas na operação, que estava previsto para hoje, ele foi necessário para que fossem concluídos os testes tecnológicos e operacionais entre os sistemas dos bancos e também das plataformas de entrega. Falando mais sobre isso, então, vamos ouvir Priscila Terezo.
13: Entregadores e motociclistas de aplicativos vão ter de esperar mais um pouco para comprar motos e bicicletas pelo Move Brasil, programa de financiamento do governo federal. Isso porque o início do acesso à linha de crédito, previsto para começar nesta segunda-feira, foi adiado para o dia 27 de julho. Segundo o governo, a mudança de data ocorreu para que fossem concluídos testes tecnológicos e operacionais entre os sistemas dos órgãos públicos e das instituições financeiras para evitar falhas na contratação e garantir um atendimento seguro aos interessados. Assim, profissionais que usam motocicletas ou bicicletas como ferramenta de trabalho poderão procurar os bancos participantes para solicitar o financiamento daqui a 2 semanas, a partir do dia 27 de julho. A análise dos pedidos será feita pela Caixa Econômica Federal, pelo Banco do Brasil e por outras instituições financeiras credenciadas. Podem participar entregadores que utilizam bicicletas ou motocicletas cadastrados em plataformas de aplicativo há pelo menos 6 meses e que tenham realizado, no mínimo, 100 corridas ou entregas. Também podem solicitar o financiamento entregadores ciclistas, motofretistas e mototaxistas profissionais que tenham carteira assinada há pelo menos 6 meses na mesma empresa. Para dar início ao pedido, é preciso realizar o cadastro na plataforma gov.br. Depois da inscrição, o governo vai verificar se o trabalhador atende aos critérios estabelecidos pelo programa. No entanto, a aprovação cadastral não garante a liberação do crédito de forma automática. O financiamento vai depender da análise da instituição financeira escolhida. Cada beneficiário vai poder financiar um único veículo, entre bicicleta elétrica, motoneta, ciclomotor, motocicleta elétrica ou motocicleta flex. Com informações da Agência Brasil, da Rádio Nacional no Rio de Janeiro, Priscila Terezo.
12: 8:24. Priscila Terezo por aqui, trazendo então essa informação, né, que interessa principalmente aí aos motofretistas, né, e essa possibilidade de trocar o seu veículo, né, com esse plano do governo, né, facilitando a compra de um novo veículo, com melhores condições de uso para o trabalho. Agora, já que estamos aqui falando sobre isso, sobre veículos, olha só, nós temos também outra informação falando que a Comissão de Constituição e Justiça da Câmara aprova uma PEC, ou seja, uma proposta de emenda constitucional que vai mudar, ou melhor, tem a intenção de mudar o cálculo do IPVA. Já tinha escutado isso, Thiago? Tinha ouvido essa notícia, essa proposta ou não?
14: Não, ainda não.
12: Pois então, existe a possibilidade de mudança aí no cálculo do IPVA. A nova proposta, ela prevê que o imposto agora passe a ser calculado pelo peso do veículo e não mais pelo valor de mercado. A proposta é de Kim Kataguiri. Vamos então entender mais essa notícia, né? Essa proposta aí de emenda constitucional na próxima matéria que nós preparamos aqui. Ouçam com atenção.
14: A Comissão de Constituição e Justiça da Câmara dos Deputados aprovou a admissibilidade da PEC 3 de 2026, que propõe mudanças na forma de calcular o IPVA. A proposta apresentada pelo deputado Kim Kataguiri, do Missão de São Paulo, prevê que o imposto deixe de ser calculado pelo valor de mercado do veículo e passe a considerar o peso do automóvel. O texto também estabelece que a cobrança não poderá ultrapassar 1% do valor de venda e autoriza os estados a concederem descontos para veículos menos poluentes. Hoje, o IPVA é calculado com base no valor de mercado, usando como referência a tabela FIPE. As alíquotas variam entre 1% e 4%, conforme a legislação de cada estado. Segundo ele, os impactos na arrecadação dos estados e outros efeitos da mudança serão discutidos por uma comissão especial que vai avaliar o mérito da PEC. Com a aprovação na CCJ, a proposta segue agora para a comissão especial. Se avançar, ainda precisará ser aprovada em 2 turnos pelo plenário da Câmara dos Deputados. Reportagem Viviane Oliveira.
12: Muito bem, então aguardar agora, né, os trâmites dessa proposta de emenda constitucional para saber como é que será calculado esse imposto que a gente paga todo ano, né, Thiago? O IPVA, né, dentro dessa proposta do deputado Kim Kataguiri, né? Atualmente, como foi apresentado na reportagem, todo mundo sabe, é pelo valor de mercado do veículo, né? E a proposta agora é que seja cobrado pelo peso do veículo. Bom, prefiro me resguardar de opinião, né?
15: Vamos esperar
12: para ver o que acontece, né? A respeito dessa mudança, se vai ocorrer ou não.
15: Tomara que seja para o mais barato.
12: É, logicamente, a gente sempre torce por isso, né? O Brasil tem uma carga tributária enorme, gigantesca, né? A gente aí tendo que aí dar os nossos pulos todos os dias para cumprir com as nossas obrigações de todo mês, né? Então a gente torce para que realmente haja aí uma mudança, né, na questão de impostos que são cobrados aí do brasileiro, né? Que haja redução de impostos e que o brasileiro tenha uma condição financeira melhor, um poder de compra maior, que volte a sentir que o poder de compra aumentou. Ó, prova disso aqui, olha, morar em Florianópolis não é para qualquer um, né?
15: A gente já falou sobre isso, inclusive a cesta básica, né?
12: Exatamente, olha aí, 61% do salário mínimo de quem mora em Florianópolis é destinado apenas à cesta básica, imagina?
15: E lembrando que a gente trabalha 6 meses do ano para pagar imposto, né?
12: 180 dias, né? Para pagar todos os impostos aí que nos são incutidos a pagar, né?
15: Exato.
12: Somos obrigados a pagar.
15: É muito pesado.
12: É uma carga tributária pesadíssima. Bom, 8 horas e 28 minutos. Amaury, Thiago, vamos de novo aos nossos anunciantes e já voltamos.
16: 8h28.
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1: 8h33.
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6: Oito horas e 33 minutos, voltamos com a programação do Canal Aberto pelas rádios São José e Nova Era. Agora 8h33, a temperatura ainda se mantém 7 graus agora, é isso, Thiago? 7 graus agora, atualizou ali 7 graus a temperatura, porém, ainda com bastante nevoeiro. Até parece que está mais denso, né, Thiago? A impressão minha, não? Parece que aumentou um pouquinho, né?
4: Parece que aumentou.
6: Uhum. É, parece que a visibilidade aí diminuiu, né?
4: A famosa serração que baixa.
6: E depois o sol que racha, né?
4: Exato.
6: Mas, na verdade, segundo a Mauri Fux, a temperatura hoje não passa aí de 14 na região do Planalto Norte, né?
4: Não, 14 graus. A gente deve ter uma temperatura mais agradável até quarta-feira, Romulo. E a partir disso, na quinta, até na próxima semana, já vou dar um spoiler aqui, a gente deve ter um veranico.
6: Opa, vem um calorzinho aí então,
4: né? Vem um calorzinho a partir de quinta-feira. Uhum. É um calor realmente forte, fora de época, né?
6: Sim.
4: Então a gente vai ter um veranico aí de 5, 6, quase uma semana aí. A partir de quinta-feira o pessoal vai começar a sentir calor. É a loucura do tempo, né? É o veranico que acontece às vezes, e vai acontecer agora no sul do país a partir de quinta-feira.
6: Perfeito, né? Mais um complemento aí sobre a informação do tempo, né? Detalhes do tempo para essa semana com o Thiago Skrensky também.
4: Exato.
6: Então, nevoeiro agora em Rio Mafra e na região, dirija com atenção nessa condição de tempo, né? Aliás, muita gente, né, ainda não sabe, Thiago, a diferença entre neblina e nevoeiro, né? Isso é praticamente a mesma coisa, só que o nevoeiro, ele toca o chão, né? Uhum. A nuvem desce tanto que chega a tocar o chão. E aí a visibilidade fica muito reduzida. Já Exato. A neblina é uma nuvem que desce também, mas não chega a tocar o solo e a visibilidade é muito maior.
4: Rômulo Fernando é também é cultura.
6: É isso daí, então, para você entender a diferença entre Legal. Neblina e nevoeiro. Agora nós estamos tendo nevoeiro.
4: Nevoeiro.
6: Então, nevoeiro. Porque a nuvem tocou o solo.
4: Pratique a direção defensiva.
6: É isso aí. Bom, vamos em frente, Thiago. Pode vamos ser lá. Você agora?
4: Pode, claro.
6: Vamos lá, então. Vamos lá falar sobre novas regras que apertam o cerco contra propagandas enganosas de bets, Thiago.
4: Exato, Rômulo. Já estão em vigor as regras mais duras para publicidade de apostas online no Brasil, as chamadas bets. A portaria com as normas foi publicada em edição extra do Diário Oficial da União na última sexta-feira, dia 10. O texto proíbe que as empresas apresentem as bets como fonte de renda, investimento ou como um sinal de êxito pessoal. É vedado também o uso de análises técnicas, opiniões de especialistas ou da participação de influenciadores para induzir o público a realizar apostas. Além disso, fica expressamente proibida a exibição de prêmios, históricos de resultados ou ganhos em dinheiro. As novas regras estabelecem ainda tolerância zero para publicidade voltada a menores. As plataformas digitais, redes sociais e provedores de aplicativos, por exemplo, devem adotar medidas para bloquear conteúdos de apostas direcionado às crianças e adolescentes. E no caso de vinculação de anúncio ou do impulsionamento de apostas para maiores de 18 anos, essas plataformas devem verificar previamente se o anunciante é autorizado. O descumprimento das novas regras pode gerar sanções administrativas, como multa de até 20% do faturamento, suspensão ou cancelamento das atividades. Tá aí, Rômulo Fernando, o governo apertando o seco nessa questão aí das bets. É com você.
6: Perfeito, Thiago. Obrigado pela sua informação, pela notícia que você trouxe pra gente hoje. Agora são 8 horas e 37 minutinhos. Ainda sobre economia, né? Nós temos aqui a informação da Valquíria Rios e ela informa o seguinte: olha, o consumo de bens importados no Brasil é o maior em 20 anos. Vamos aos detalhes.
7: O consumo de produtos importados no Brasil atingiu o maior nível dos últimos 20 anos. De acordo com o estudo da Confederação Nacional da Indústria, em parceria com a Funsex, os itens que vêm de fora já representam 26,7% do consumo interno, o percentual mais alto de toda a série histórica. Apesar do recorde nas exportações brasileiras em 2025, a indústria de transformação registrou déficit de US$ 71,3 bilhões, o pior resultado desde 1997. A gerente de comércio e integração internacional da CNI, Constanza Negri, destaca que o desempenho revela uma perda de produção brasileira nos mercados interno e externo.
8: O Brasil vem perdendo participação nas exportações mundiais de produtos manufaturados. Hoje, essa fatia alcança menos de 1%. E essa tendência de queda vem se aprofundando ao longo da última década. Ao mesmo tempo, o Brasil apresenta recordes de produtos importados e de importações hoje em dia. Maior parte da demanda doméstica é atendida por produtos de fora, ou seja, perdemos espaço no mundo e estamos perdendo espaço dentro de casa.
7: Diante dessa realidade, a Confederação Nacional da Indústria apresentou aos pré-candidatos à presidência da República propostas para tornar o país mais competitivo e presente no comércio internacional, o que passaria por uma atualização da política comercial, como explica Constanza Negri.
8: Entendemos que não dá para escolher entre defender a indústria e promover e ampliar as exportações. Ambas frentes devem ser perseguidas. É por isso que a CNI elaborou uma série de propostas que que se concentram principalmente em três eixos estratégicos. Em primeiro lugar, um capítulo de defesa à indústria, diante a práticas desleais que colocam as empresas brasileiras em pé de desigualdade diante a outras empresas de outros países.
7: A CNI também propõe ampliar mecanismos de financiamento às exportações, acelerar processos aduaneiros e garantir a implementação de acordos já assinados pelo Brasil, como os firmados com a União Europeia, a Associação Europeia de Livre Comércio e Singapura. As medidas são vistas como um caminho para fortalecer o país em meio a um cenário global marcado por medidas agressivas adotadas por grandes economias para proteger e estimular suas próprias empresas. Produção e reportagem, Valquíria Rios.
6: 8:40 agora. Não se atrase para os seus compromissos, 8:40 da manhã. E olha, entidades empresariais do Brasil e Estados Unidos tentam evitar a taxação americana. A carta conjunta defendendo o acordo é enviada ao governo ou a governos dos dois países. Vamos à matéria.
9: Entidades empresariais do Brasil e dos Estados Unidos se uniram para tentar evitar um novo regime de tarifas do governo americano sobre produtos brasileiros. A Câmara Americana de Comércio para o Brasil, Anchan Brasil, a Confederação Nacional da Indústria, CNI, e a Câmara de Comércio dos Estados Unidos enviaram carta conjunta aos governos dos dois países defendendo um acordo de curto prazo dentro da investigação da Seção 301, que pode resultar em tarifa de 25% sobre exportações brasileiras. A decisão do governo Donald Trump é esperada para 15 de julho. No Brasil, o documento foi endereçado aos ministros Mauro Vieira, das Relações Exteriores, e Márcio Elias Rosa, do Desenvolvimento, Indústria, Comércio e Serviços. Nos Estados Unidos, os destinatários foram o secretário de Estado, Marco Rubio, e o representante comercial americano, Jameson Greer. As entidades propõem uma agenda em duas etapas. No curto prazo, pedem avanços em acesso a mercados para insumos industriais e produtos ligados a data centers e inteligência artificial, cooperação regulatória nos setores automotivo e de saúde, aceleração na análise de patentes e cooperação em minerais críticos. Em um segundo momento, defendem ampliar as negociações para temas como economia digital, energia e agricultura. Para o presidente da Anchan Brasil, Abraão Neto, às vésperas do prazo final da investigação, é essencial um esforço concentrado dos dois governos para viabilizar um acordo que evite as tarifas e abra espaço para fortalecer a relação econômica bilateral. As três entidades representam juntas milhares de empresas brasileiras e norte-americanas. Da Rádio Nacional em Brasília, Pedro Lacerda.
6: 8:42. E daqui a pouquinho, destaque para essa informação, para essa notícia sobre o Instituto Nacional do Seguro Social. Beneficiários que começaram a receber a partir do mês de maio receberão 13º salário em novembro. Daqui a pouquinho, essa notícia.
10: 8:42.
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10: 8h44.
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0: Estamos agora com 8 horas e 48 minutinhos, 8h48 da manhã, 7 graus de temperatura aqui em nossas cidades. E a próxima informação é a respeito dos beneficiários que começaram a receber a partir de maio deste ano. O 13º salário vem agora em novembro, é isso mesmo. O abono anual para aposentados, pensionistas e demais beneficiários que já recebiam benefícios até abril foram realizados nos meses de abril e maio. Confira agora na reportagem, na matéria da Bianca Mingotti, o calendário anual de pagamentos, então, do 13º salário para aposentados, pensionistas. Ouça!
3: Os segurados do Instituto Nacional do Seguro Social, o INSS, que começaram a receber aposentadoria, pensão ou outro benefício previdenciário a partir de maio deste ano, vão receber o 13º salário entre os dias 24 de novembro e 7 de dezembro. O pagamento será feito conforme o calendário regular do INSS, de acordo com o número final do cartão de benefício. Os beneficiários que já recebiam o benefício até abril deste ano tiveram o abono anual antecipado e receberam as parcelas nos meses de abril e maio. Tem direito ao 13º, os aposentados, pensionistas e demais beneficiários da Previdência Social que recebem benefícios com previsão legal para o abono. Já os beneficiários do Benefício de Prestação Continuada, o BPC, não recebem o 13º, porque o benefício é de caráter assistencial. Nos casos de benefícios temporários, como o auxílio por incapacidade temporária e o salário maternidade, o valor do 13º é pago de forma proporcional ao período em que o benefício foi recebido. O calendário completo de pagamentos está disponível no site oficial do INSS em www.gov.br/INSS ou no site do Brasil 61 em brasil61.com. Com informações do Instituto Nacional do Seguro Social, Bianca Mingotti.
0: Muito bem, 8 horas e 51 minutinhos agora, 8h51, e voltamos lá com o nosso colega Mauri Fux, na Rádio São José, trazendo pra gente a informação sobre o Revalida 2026, porque foi divulgado o resultado final da primeira etapa do exame. O INEP também publica gabarito definitivo de prova objetiva. Mauri, bom dia para você novamente.
4: Mais uma vez, muito bom dia, Rômulo, bom dia a toda a nossa equipe do programa Canal Aberto, bom dia, ouvintes da Rede Nova de Comunicação. Os participantes da primeira etapa do Exame Nacional de Revalidação de Diplomas Médicos, expedidos por Instituição de Educação Superior Estrangeira Revalida 2026, já podem consultar o resultado definitivo da análise da documentação comprobatória de conclusão de curso. A divulgação do Instituto Nacional de Estudos e Pesquisas Educacionais Anísio Teixeira, INEP, foi na última sexta-feira, dia 10, após a apreciação dos recursos interpostos pelos candidatos que discordaram do resultado preliminar, conforme previsto em edital. Os resultados podem ser consultados diretamente na página do participante do sistema Revalida. É preciso fazer login com a conta da plataforma gov.br. O INEP também publicou o gabarito definitivo da prova objetiva. Critério: aprovação na primeira etapa do Revalida 2026, 1, exige que o participante alcance no mínimo 59 pontos, de um total de 100 possíveis na prova objetiva. Além disso, é preciso ter a documentação comprobatória de conclusão do curso de medicina aprovada, conforme as regras estabelecidas no edital. O Revalida tem o objetivo de verificar se os médicos formados no exterior adquiriram os conhecimentos, habilidades e competências necessários para o exercício profissional no Brasil, adequados aos princípios e necessidades do Sistema Único.

0: SUS. O exame é composto por duas etapas de avaliação, a teórica e a prática. O processo organizado pelo Ministério de Educação e da Saúde serve para dar validade aos diplomas de médicos brasileiros e estrangeiros formados no exterior que desejam atuar no Brasil. A revalidação de diplomas médicos é feita por instituições públicas de educação superior que aderiram ao Revalida. As referências exigidas no Brasil são os atendimentos no contexto de ação primária, ambulatorial, hospitalar, de urgência, de emergência e comunitária, com base na diretriz curricular nacional do curso de medicina, nas normas e na legislação profissional. Voltamos com você, Rômulo Fernando.
1: Muito bem, Amorim. Obrigado pela participação mais uma vez e pela notícia que você trouxe para a gente aqui no programa Canal Aberto desta segunda-feira. Muito bem, 8 horas e 54 minutinhos agora. Olha, outro destaque em saúde que nós temos no programa de hoje fala sobre os casos de câncer no mundo. Pessoal, casos de câncer no mundo devem dobrar até 2050, calcula a OMS. O número pode chegar a 35 milhões de pessoas, né, com essa doença até o ano de 2050. Vamos ouvir Cristiane Ribeiro.
2: O número de casos de câncer no mundo deve chegar a 35 milhões até 2050, quase o dobro da estatística atual. A estimativa é de mais de 20 milhões de novos casos por ano, que devem causar a morte de quase 10 milhões de pessoas também por ano. O câncer é a segunda principal causa de morte no mundo, atrás apenas das doenças cardiovasculares. O alerta está no relatório global sobre a situação do câncer 2026, divulgado nesta quarta-feira pela OMS, a Organização Mundial da Saúde. Elaborado em parceria com a Agência Internacional para Pesquisa sobre o Câncer, a publicação apresenta os avanços na prevenção do câncer, como o controle do tabaco, programas de vacinação e investimentos em tratamento, mas pede ações urgentes com foco na abordagem para reduzir as desigualdades no acesso à prevenção, ao diagnóstico, ao tratamento e aos cuidados de suporte. Segundo o diretor-geral da OMS, Tedros Adhanom, o câncer é uma doença profundamente pessoal que afeta praticamente a todos, mas a sobrevivência de uma pessoa ao câncer nunca deveria depender do local onde nasceu ou de quanto ganha. De acordo com o relatório, o câncer de pulmão continua sendo a principal causa de morte da doença no mundo. Entre os homens, os cânceres de pulmão, próstata e colorretal são os mais frequentes. Já nas mulheres, os de mama, pulmão e colo retal representam uma parcela significativa da carga da doença. Revela ainda que quase 4 em cada 10 casos de câncer no mundo estão relacionados a fatores de risco evitáveis, especialmente infecções como o papiloma vírus humano, o HPV, e as hepatites B e C, além do consumo de álcool, do fumo, do excesso de peso e da prática de atividade física, destacando o papel fundamental da prevenção. A primeira pesquisa da OMS com pessoas afetadas pela doença revelou que pelo menos 45% enfrentam dificuldades financeiras, mais da metade relata problemas de saúde mental e quase todos os cuidadores alegam sobrecarga, incluindo trabalho não remunerado e isolamento social. Da Rádio Nacional no Rio de Janeiro, Cristiane Ribeiro.
1: 8 horas e 57 minutinhos. Muito bem, 8 e 57 temperatura. Nesse instante estamos aí com 7 graus ainda de temperatura na região aqui do Planalto Norte Catarinense, né? Em Rio Mafra e toda a nossa região. 8 horas e 57 minutinhos e no final do programa a gente conseguiu em tempo aqui, né? O contato lá com Cleiton Ramos, né? Para falar sobre o quê? Sobre futebol, sobre Copa do Mundo que entra na sua reta final. Cleiton está lá na Flórida e traz informações para a gente, né, do que aconteceu aí no fim de semana, a expectativa para os próximos jogos, para a semifinal e também para a grande final, não é mesmo, Cleiton? Para quem você está torcendo, uma vez que nós já estamos fora da Copa, né? O Brasil se despediu. Bom dia para você, para quem vai a sua torcida agora, Cleiton. Bom dia. Alô, Cleiton, bom dia.
3: Bom dia para você, quem nos acompanha. Olha só, aqui um horário a menos, né, uma hora a menos em relação ao Brasil. Já que você me perguntou, olha só, eu gostaria muito que fosse a Inglaterra ou a Espanha. Eu vou explicar o porquê. Porque a Espanha tem um título, né? Tem uma Copa do Mundo em 2010. A Inglaterra também. A Inglaterra foi a grande campeã em 1966. A França é bicampeã, conquistou o primeiro título em cima do Brasil, aquele placar de 3-0 em 98. Depois, em 2018, foi campeã em cima da Croácia. A França, dois títulos, pode conseguir o terceiro. Depois, a gente tem a Argentina. A Argentina, eu não quero, não. Com todo respeito. A Argentina, se por acaso conquistar a Copa do Mundo, será o quarto campeonato. Então, eu prefiro que fique com a Inglaterra ou Espanha, aí tá tudo certo, só jogar pro alto. E depois, é claro, a França, se esse for o caso. O final de semana realmente foi intenso por aqui, nos Estados Unidos, principalmente nessa região onde estou agora, que é próxima a Miami, porque aqui no Miami Stadium tivemos o jogo Inglaterra e Noruega. E olha só, apesar de ter eliminado o Brasil, o time da Noruega, muitos torcedores brasileiros gostaram, de uma certa forma, da simpatia, demonstraram um certo carisma diante do Haaland, mas não teve jeito, não. A Inglaterra acabou vencendo a Noruega pelo placar de 2-1 e depois à noite o grande jogo, Argentina e Suíça. E olha que sufoco, hein? Mais de 30, 40 minutos, a Argentina jogando com homem a mais, já que o Embolo acabou sendo expulso pelo lado da Suíça, inclusive simulando o lance, uma novidade nessa Copa do Mundo, acabou deixando o gramado mais cedo e aí foi difícil segurar a Argentina na prorrogação, 3-1 placar final, e agora a gente vai ter uma semifinal de peso. Se a gente juntar aí todos os títulos conquistados por essas quatro seleções, vamos ter 7 Copas do Mundo. Se for bater uma foto, é igual quando a gente vê no Instagram, né? Foto difícil de carregar, de tão pesada que é. E pena que o Brasil não está. Nessa terça-feira vamos ter França e Espanha e na quarta-feira a gente vai ter, claro, o outro duelo, Inglaterra e Argentina. Já foram 100 jogos até agora nessa Copa do Mundo. Eu disse 100 jogos, uma média de 1,77 gols por partida. Restam 4 jogos. Claro, os dois das semifinais, o da grande decisão e depois a disputa pelo terceiro lugar. É a última semana da Copa do Mundo. Vai ficar com saudade da Copa do Mundo? E devolvo para você, perguntando para você, para quem vai a sua torcida agora? Me diz.
1: Ah, muito bem. Pois é, Cleiton Ramos. Pois é, a minha torcida, assim como o Cleiton, né, vai, tô torcendo pela Inglaterra, Thiago, né? Até porque, nossa, já fazem 60 anos que a Inglaterra não levanta a taça de campeã, né? Então, a minha torcida é pra Inglaterra, já que não estamos mais na Copa do Mundo de 2026, que foi em 3 países esse ano, né, Thiago? Eu vou com a Inglaterra agora.
4: E é importante salientar, falando um pouquinho do nosso Brasil, né? É a pior campanha desde 1990. Brasil caiu nas oitavas e finais, mas eu particularmente acho que será muito difícil tirar da França.
1: França está um time muito forte, né?
4: Está voando.
1: Muito, muito forte tá mesmo. Voando. Mas mesmo assim, né?
4: Claro.
1: O futebol é uma caixa de surpresas.
4: Né? O jogo é jogado, né?
1: Exatamente. Né?
4: Exato.
1: Por exemplo, aquele jogo lá onde o Brasil foi eliminado pela Noruega, né? Eu achei que ele jogou bem, né? Que fez várias oportunidades de gol, né? Pelo menos uns 4 poderiam ter assim, já no primeiro tempo, mas não soube completar para dentro do gol, né? A Noruega aproveitou as chances que surgiram e nos mandou de volta para casa.
4: Exato. Por isso que o futebol é o maior esporte do planeta, que nem sempre o melhor vence, né? Então, como mencionei, a França está muito além dos outros, né? Mas o jogo é jogado, né? Tudo depende do dia, depende da atmosfera. Então, por isso que o futebol é tão apaixonante, é um esporte mundial, né?
1: Muito bem, então, vamos aguardar, né?
4: Claro.
1: Amanhã já temos aí novas partidas, né? E vamos... Aí vai começar a se desenhar a grande final da Copa do Mundo 2026.
4: Exato.
1: Muito bem, Thiago, obrigado pela companhia. Mauri também, obrigado pela companhia. Bom trabalho para vocês a partir de agora. Programa Canal Aberto volta amanhã às 8 horas. Um abraço.
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vamos juntos, vamos nessa. Amanhã de segunda-feira, dia 13 de julho, ano 2026. Termômetros, claro, marcando nesse momento aqui no Castelinho da Comunicação, 8 graus aí de temperatura, 83% umidade relativa do ar, ventos de 6 km por hora. E é o sol dando ar da sua graça e deve-se assim durante esta semana, né? E a partir ali de quinta-feira devemos ter o famoso veranico, aquele calor fora de época. Aqui no sul do país, né? E os termômetros devem passar facilmente de 20 graus aí a partir da quinta-feira. Hoje nada mais nada menos dia mundial do rock, dia do engenheiro de saneamento e também hoje dia do cantor. Quem é o cantor? Tá liberadaço aí o nosso WhatsApp para você participar com a gente no 36-42-3955. O WhatsApp da Nova, também o nosso portal redenova.fm.br. 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
1: No Castelinho da Comunicação, 8 graus.
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4: Olá, tudo bem? Tá chegando as informações direto da Copa, é o Boletim da Copa pra você nesta segunda-feira, 13 de julho. Prazer, Sandro Marcelos, te mantendo sempre bem informado. França, Espanha, Inglaterra e Argentina iniciam amanhã a disputa pelas duas vagas para a final da Copa do Mundo 2026. Mas o mata-mata vale muito mais do que um lugar na decisão. As semifinais colocam em jogo recordes individuais e coletivos, tabus históricos e marcas que atravessam são gerações na perseguição de Lionel Messi e Kylian Mbappé ao topo da artilharia dos mundiais. Ao sonho argentino de conquistar dois títulos consecutivos, feito que apenas o Brasil conseguiu na era moderna das Copas. A primeira semifinal amanhã, lá em Dallas, no Texas, a gente vai poder ver duas potências europeias embaladas por campanhas consistentes. A Espanha chega invicta a 36 partidas e pode ir igualar maior sequência sem derrotas na história entre seleções registrada pela tetracampeã Itália entre 2018 e 2021. O número ajuda a dimensionar a solidez construída pelos espanhóis nos últimos anos, coroada agora pela presença entre os quatro melhores. Do outro lado, francês, simbolismo histórico, passa pelo banco de reservas, campeão em 2018 e vice em 2022 de Didier Deschamps, pode se tornar o primeiro técnico a conduzir uma seleção a três finais consecutivas de Copa do Mundo. O Boletim da Copa nessa segunda-feira volta já aqui na sua programação.
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1: Marcos Ribelucci. Pena que você já namora.

0: 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Bom, nossa semana juntos em 104,5. Bom dia, Longotô. Coloca no sorteio aí o José Alicindo Schneider, do bairro Alto. Rio Negro, Paraná. Abraço, meu queridão. Tá participando aí. Uma boa semana, tudo de bom. Deus abençoe sempre aí. Bom.
1: Fala, Thiagão, tudo certo? Tranquilo? Então, sábado fomos lá fazer uma visita pro nosso amigo Walter lá. Nossa, o homem tava parceiro, cheio de cortar o cabelo lá. Tinha orgulho do homem de você cortar o cabelo lá. Chegava igual o zóio dele.
0: Ah, ele
1: é. Tranquilo.
0: Eu, quando eu vou lá, acho o balzão no Warte, já levo já um lenço pra ele, que quando ele vê, ele se emociona, ele chega até meio chorar, sabe? Né, Warte? Aí no Lancaster, cabeleireiro, Rio Negro, bicho velho. Eliana Wildner, tá ligada com a gente aí também, né, Eliana? Eliane, seja bem-vinda aqui no Som da Nova. Tudo de bom. Bom dia, Thiago. Põe no sorteio José Dionil Martins Júnior. Tá participando também. Tudo de bom. A Kelly Moreira por aqui. Bom dia, Thiago. Ótima semana pra você. Obrigado, Kelly, pra nós, né? Tudo de bom. A Jussara Terezinha Padilha confirmando sintonia também na 104,5. Bom dia, feliz semana, cheia de saúde, muito sol, curtindo a Área VIP, Zolete. Tudo bem, Zolete? Seja bem-vinda com a gente aqui também no Som da Nova. Tudo de
2: bom. Fala, Tiagão, bom dia. Confirmando a audiência. Abençoada semana aí pra todos nós e que Deus abençoe cada um e positivo, Tiagão. Posinato, capitelada da Dracena, grupo GPS. Positivo, que deu um tapa no guará, no arranhador de painel lá, que deve estar dormindo em casa. Deu um tapa pra se levantar.
0: Guará.
2: E se ele não gostou, que me propus.
0: Que nem diz, né, Tiaguinho? Guará, a cama foi feita pra dormir e não pra morar. Né? Mais ou menos, né, Tiaguinho? Bom dia, Tiagão, confirmando audiência na manhã fria. Já temos sol. Sapeca no sorteio, Tiagão Wellington de Souza, o nosso controlador de tráfego aí, né, Tiagão? Bruno de Lima, também ligado. Oi, Roseli, Dexter Bauer, sempre com a gente também no Som da Nova. Bom dia, que nossa semana seja de muitas bênçãos. Oi, Silmara. Bênçãos e saúde pra nós e pro mundo inteiro, né, querida? Pro mundo inteiro. A Adriele Seidel de Paula, as meninas da Amplamed, estão ligadas aí com a gente também, uma excelente semana. Everton Ricardo, Duda Oliveira, abençoado dia, meu grande irmão Tiagão, sempre da escuta. Valeu, meu irmão, oi, Dinassi, também aí com a gente no Som da Nova. Andréia Schelbauer Franco, sempre nela que é a melhor. Seja bem-vinda. Adriana Schelbauer Kojikovski também, né, Adriana? Boa semana pra vocês aí, tá bom? O Enzo Gabriel Taborda Ribas também aí com a gente no Som da Nova. Galera da Gráfica Coster, José Iranel Xavier confirmando a sintonia. Rafael Vitti aí também, André Esquivitaik, seja bem-vindo. Aquele Caroline por aqui também. Oi, Cassi Nentwig, também no Som da Nova. Bom dia, Tiagão, abençoada semana. Maria Rita Gomes, tudo bem, Marina? Uma boa semana pra nós, né, Maria? Tudo de bom? Seja bem-vinda aqui na Nova.
3: Bom dia, Thiago. Área VIP, viu, Thiagão? Tem uma história tua pra contar aí. Lembra quando você foi buscar as abóboras da mulher lá? Que você foi de Kombi, aí carregou duas abóboras, a Kombi vinha empinando a dianteira na subida, Thiagão.
0: Nem fale.
3: Tá lembrado dessa passada aí?
0: Nem fale.
3: Dá um abraço aí no pessoal da Nova, todo mundo que tá na escuta. Thiagão, abraço minha esposa Marli. Falou, Thiagão. Fui, cê vemos por aí, meu jovem.
0: Aquela Kombi Corujinha, né? Tinha que ter trocado as molas dela. E a gente foi e não trocou, né? Aquele dia acho que só não passamos dessa pra uma melhor, porque não era a hora mesmo, né? Não era a hora mesmo, né, Arildo? Só por Deus e um punhado de anjo, bicho velho.
4: Bom dia, Thiago. Tudo tranquilo, piá?
0: Aqui
4: é o Márcio Sokodowski passando pra desejar pra você aí.
0: Meu chegado.
4: E pra todos da rádio, uma ótima e excelente semana, uma abençoada semana pra todos os ouvintes.
0: Amém.
4: E mandando uma alusão aí pra piazada da os motora da educação.
0: Uhum.
4: Estamos aí curtindo a nova desde as 5h20 da manhã.
0: Ai, é bonito.
4: Beleza, piá, velho? Teu programa aí é show. Tamo junto todo dia e não frouxemos. Um forte abraço, um ótimo e abençoado dia pra vocês aí e pra todos.
0: Obrigado. E
4: vamos que vamos, né, Thiago?
0: Vamos.
4: Forte abraço, piá.
0: Obrigado, Márcio. Sejam bem-vindos sempre aí, tá bom, meu queridão? Aqui no Som da Nova.
5: Tudo bom, hein? Deus abençoe você, seus que colegas de trabalho
0: e áudio sua mais
5: família.
0: Ruim.
5: E uma ótima semana para todos nós. Com saúde.
0: Amém.
5: E o resto a gente consegue.
0: Quero, né? Que chadeira nesse áudio.
5: E coloque nesse sorteio aí.
0: Que
5: Deus abençoe vocês.
0: Amém.
5: Futebol.
0: Amém.
5: Abraços.
0: Amém, Jussara. Parece que está no meio de um temporal, de uma ventania. É, Jussara. Beijo carinhoso, minha querida. Boa semana.
6: Bom dia, Tiagueira.
0: Câmbio.
6: Passando aí pra desejar ótima semana pra quem tá na escuta da nova, hein?
0: Tamo junto, Cis.
6: Nós aí nesse exato momento passando pelo Campo Tenente, levando a nova de carona em busca do Paranaguá, pra vê-los carregar e de noite nós estamos por mapa de novo, hein?
0: Aí é bonito.
6: Então, pra quem tá ouvindo, poderosa a nova aí. Deixar um excelente começo de semana e abençoado. Hein? Um abraço aí, tudo bom!
0: Valeu, Assis, meu garoto, meu narrador de rodeio. Boa semana, Pia, boa viagem. Deus abençoe aí da volta aí, tá bom? Que Nossa Senhora cubra com o manto sagrado aí. Tamo junto, meu queridão. Um grande abraço, família Prado. Abraço carinhoso aí. Tamo junto.
7: Bom dia, Thiago. Uma feliz semana pra vocês aí.
0: Obrigado.
7: Deus lhe José Schultz. Coloca no sorteio.
0: Meu queridão. Abraço. Tudo de bom. Vanusa Antunes da Silva. Seja bem-vinda também, participando com a gente aqui na 104,5. Tudo de bom. Lislaine tá borda aí com a gente também, né? O Edson Ferreira da Rocha também tá ligado no Som da Nova, na grande audiência. Gisele Aparecida Aki por aqui também, Lécio Burnatti aí com a gente no Som da Nova. Seja bem-vindo, mais um rapidinho.
8: Bom dia, Thiago. Põe aí meu nome no sorteio aí. E coloca aí a cadeira cativa pra nós aí.
0: Boa, gurizinho. Francisco Eduardo. No WhatsApp dele tá escrito: atentado. Você me faz voar por lugares tão bonitos. Samantha Antônio.

0: Luísa Silva, também aqui com a gente no Som da Nova, tudo de bom. Franciele Luiz, boa semana pra nós. Obrigado pela companhia também. Tiagão, aqui é o Zenildo. Abraço pra turma da Ferplax. Valeu, Zenildo. Abraço pra vocês, boa semana. Oi, Marci Oliveira, também tá ligadinha aqui na Nova. Seja bem-vinda, tudo de bom. Vamos nessa, daqui a pouquinho tem mais, que a hora passa.
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0: 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Gente, num piscar de olhos, eu volto já.
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2: Muito bem, 9 horas e 45 minutinhos. Agora a gente vai segurar aqui a programação da Nova. 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
1: 9:48. 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
4: 9:58.
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3: 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Oi, Lucineia, Gabriele, a Lívia, estamos ligados aqui com a gente também, né? Uma ótima segunda-feira, uma boa semana aí para nós. Obrigado pela companhia também aqui no Som da Nova, tá bom? Tudo de bom. Tudo de bom.
6: Bom dia, tudo bom? Queria participar do sorteio. Um beijo pra todos os ouvintes que escuta. Queria escutar a música da Marília Mendonça, Sensível Demais.
3: Credo, boa semana. A Cláudia Suelen, Sabim, abraço pessoal da UPA, para as crianças da van do Tio Ag, valeu. Um abraço pra todos nós aí, tá bom? Uma excelente semana, tudo de bom. Bom dia, beijão pra Brenda, estamos sempre na escuta, é a Rosane, valeu Rosane, beijo pra vocês, a Solange Aparecida Schutz, também aí com a gente no Som da Nova. Bom dia amigo, ótima semana, grande abraço, meu amigo Valdemar Querubim, família Querubim sempre grudada aqui na... Cheguei a estralar, né, seu Valdemar, abraço. A Elisiane Saino de Oliveira, bom dia, hoje tem sol. É, Elisiane, hoje tem sol, né, tá até uma animada na gente, eita. Bom dia, Tiagão. Bom, manda alô pra nós aqui no Bairro Alto. Eu pido eletricista, tamo junto na Nova. Manda alô pra Alexandre, meu amigo. Grande abraço pra vocês aí, bom serviço. Obrigado pra todos nós. Uma excelente semana, tudo de bom. Obrigado pela companhia aqui na Mais Que Poderosa. Bom dia, Tiago, tudo na paz. É o Maurílio Veiga. Tamo na lida, escutando a melhor da região. Um alô pro meu irmão aí, o João Elício. Pra minha cunhada Janir. Valeu, Maurílio. Abraço, garoto. Boa semana aí pra todos nós. Tamo junto. Nerita New Ekel, também aí na 104,5. Boa semana, tudo de bom. Bom dia, Tiagão. Com um sol lindo desse, tenhamos uma semana produtiva, abençoada. Livrar-nos do ruído do mundo. Faz do simples um altar e o de hoje um reflexo do teu cuidado. Amém, amém. Tudo bem, Adriana Goodstein, nossos amigos da Top Pneus aí também, som ambiente aí com a Nova, né? Oi, Rô, tá ligadona também, tá ouvindo a melhor, tá ouvindo a Nova. Boa semana, Rô, pessoal do Faxinal, audiência fortíssima aí da Nova, né? Um abraço pra vocês, obrigado pela companhia também. Bom dia, Tiagão, que Nossa Senhora Aparecida abençoe nossa semana. Meu amigo Maurício, Maurício Escapamento, esse é parceirão, velho, tá ligadão aí também, grande abraço. Bom dia, Roseli de Fátima dos Santos, ouvindo a melhor da City. Seja bem-vinda, uma boa semana para nós. Um abraço para minhas amigas Rose e Simone. Coloca no sorteio a Karina de Lima. Valeu, Karina, boa semana. Tiagão, um abraço para minha prima Sabrina. Diz para aquela coruja que quarta eu quero festa. Ai, já. O William Ferreira tá ligadão, hein? Valeu, meu irmão. Boa semana. A Elenice, por aqui também, aí com a gente, né? No Som da Nova. Seja bem-vinda também, 104,5 aí, tá bom?
7: Bom dia, Thiagão.
3: É.
7: Tudo beleza?
3: Câmbio.
7: Põe a nós no sorteio, hein, Thiago? Célia Maria Kozakiewicz. Ah, é o nome da Mamangava hoje. Beleza, Tiagão?
3: Valeu.
7: Tudo bom aí, meu garoto?
3: Valeu, meu amigo Polaco, Polaco Pintor. Colocou o nome da Mamangava no sorteio hoje. Ai, olha. Mexa.
8: Fala, Tiagão, bom dia. Aqui é o Polaco do Campo São Lourenço, hein?
3: Ô, Polaco.
8: E o final de semana teve o Banana Lama lá, né, em Curupá. O maior encontro de trilheiros de moto aí do mundo.
3: Aí, é bonito.
8: Quanta coisa, não foi pra Banana no final de semana?
3: Não entendi, que ficou meio baixinho, acho que foi o meu fone que deixou aumentar um pouquinho. Diga, Polaco.
8: Fala, Tiagão, bom dia. Aqui é o Polaco do Campo São Lourenço, hein? E o final de semana teve o Banana Lama lá, né, em Curupá. O maior encontro de trilheiros de moto aí do mundo. Me conta a coisa, não foi pra Banana no final de semana?
3: Eu não, mas você pelo jeito tava lá, né? Bom dia, ótima semana pra nós, contagem regressiva pras férias. Ô, Claudinha, vai tomar um ar aí da JBS, descansar um pouquinho, isso é bom, minha amiga. Boa semana aí, tá bom? Vanessinha Roelfman, também com a gente aqui no Som da Nova. Bom dia, Tiagão, desejar uma excelente semana pra todos nós, o Tio Ag. Só se tiver sorteio, nem que seja do nada, coloque meu nome, é? Ia ser o do nada hoje, Tio Ag. Mas a panificadora Casas Delícias liberando 2x salada pro ouvinte hoje aí. Ai, olha. Oi, Cleonice, tudo bem? Tá ligada com a gente aí também? Bom dia, Thiago. Coloca a música. Zezé de Camargo, Luciano. Sou ouvinte assíduo, Ângela Rencha de Rio Negro. Beijo, meu querido. Obrigado, beijo pra vocês aí também, tá bom?
9: Bom dia, Thiago. Coloca meu nome no sorteio. Deixa eu te contar uma.
3: Diga.
9: Ontem a Josiane e a Vere falaram que iam vir almoçar aqui em casa, né? Aí falei, então, na hora que vocês estiverem vindo, passem ali no restaurante e peguem seis marmitas.
3: Claro.
9: Pensa, nas mulheres brabas, ficaram revoltadas, não vieram. Pensa que absurdo, né?
3: Mas olha.
9: Pensaram que ia cozinhar pras bonitas. Não, mas isso é uma palhaçada.
3: Mas aqui nem eu também no jogo da último jogo da seleção brasileira, coloquei no grupo nosso lá da sexta-feira, lá da sexta show, Denise. Falei, hoje jogo da seleção, hoje tem carne, hoje tem cerveja. Mas façam na casa de vocês, não me incomodem, ficaram bravos. Não acharam que vocês iam fazer na minha casa um festerino. Cara de pau, né? Bom dia, Thiago, dá um tapinha no Ricardo Kobzinski. Tá bem louco na caixaria aqui, é o Douglas. Ricardo, capriche. Capriche, piazinho, capriche. Não frouxa o garrão. Meu Deus, tá na hora do intervalo já.
10: Bom dia, Thiago. Teles.
3: Tudo
10: certo?
3: Então, sargento.
10: Coloca eu no sorteio aí. Tá ok. Um bom trabalho pra ti aí. Obrigado. E uma semana abençoada pra todos nós aí. Valeu, obrigado.
3: Valeu, sargento. Sargento Teles, ligadão aí também no Som da Nova. Bom dia, Thiago, tudo bem? Vanessa Zamboni Ramos, estou na escuta da melhor rádio. Com o melhor comunicador. Uma semana abençoada. Obrigado, Vanessa, para todos nós aí, né? Bom dia, Thiago. Suzana Kohler, tudo bem, Suzana? Participando com a gente aí também, boa semana. Gislaine Nunes Carvalho na sintonia também da Nova. Tudo de bom. Fechar com o Cherbalzão aqui pra mim pro intervalo.
11: Ô, Thiagão, tava ali tomando um café agora, comendo um pão com torresmo, 5 dentes de alho dentro.
3: Mentiroso.
11: Ah, qualidade. E me lembrei, uma vez o meu avô, Pedro Schaubauer, tava indo de a pé, encontrou um compadre dele, vindo com a carroçada de milho. Aí prosearam e coisa, daí falou, fazer um paieiro. Aí cortaram fumo, né? Tempo da fumo dele. Corta, cortaram fumo, tudo.
3: Certo.
11: Aí o avô levou a mão no bolso e disse, compadre, não tenho palha. E jogou o fumo fora. E o compadre, pois é, compadre, eu também não tenho. Fiquemos sem pitar. E jogou fora aquele fumo lá, com uma carroçada de milho, compadre. Mas vamos aonde, esses antigos, né, mano?
3: Ai, ai, ai. Esses antigos, pra não chamar de velho, emociona a gente, né?
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3: Volto já.
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4: 10 e 10.
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4: 10 e 13.
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2: Muito bem, prazerzão, é sempre inenarrável poder estar junto com você na manhã desta segunda-feira, dia 13 de julho, ano 2026. 9 graus marcando os termômetros aqui no luxuoso Castelinho da Comunicação. Hoje, dia mundial do rock, dia do engenheiro de saneamento e hoje também dia do cantor. 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Lembrando que daqui a pouquinho vou fazer o sorteio de 2x salada. Presente aí da panificadora Casa das Delícias, do meu amigo Sirineu Padeirinho, o Pelé da panificação. Comprou a chapa nova, ela disse que tá vendendo X tipo bicho aí, né? E a gente vai sortear 2 pra você que participar aqui com a gente, né? Palavra Área VIP e o seu nome pro 3642-3955. Daqui a pouquinho a sua participação aqui na Nova.
3: 10 e 16.
2: Bruna Lipiani com Panda.

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1: 10 e 19.
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0: 10 horas e 19 minutos. Notas de falecimento, a funerária em vida comunica o falecimento de João Pedro Maes, ocorrido ontem com 69 anos. Está sendo velado em sua residência na rua Jacó Schellbauer, na Vila São Judas Tadeu. Seu sepultamento se dará hoje às 4 da tarde para o cemitério de Rio Negro. Funerária em vida comunicou com pesar o falecimento de João Pedro Maes. Mais uma nota de falecimento, a funerária em vida comunica o falecimento de Miguel Francisco, ocorrido hoje com 84 anos. Está sendo velado na Capela da Roseira. Seu sepultamento se dará hoje às 4 da tarde para o cemitério da Roseira. Funerária em vida comunicou com pesar o falecimento de Miguel Francisco.
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0: No Castelinho da Comunicação, 9 graus.
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1: 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Rapidinho lá pro WhatsApp Nova, no 3642-3955. Hoje valendo 2x salada, hoje, né? Da panificadora Casa das Delícias, do meu amigo Cirineu, o Padeirinho. Oi, Rubi Volski, tá ligado com a gente aí também, né? Rubiele Volski, boa semana pra nós, tá bom? Obrigado pela sintonia. Bom dia, Thiago, bora, parabéns pro afilhado William Pichaid. Quem tá mandando a Maria, Silene Pichaid aí, parabéns pro William. Que Deus abençoe sempre, essa data se repita por muitos e muitos anos. Um abraço também de toda a turma aqui da... Oi, Elisa Pereira, tá ligadona com a gente também? A Justina do Bigaus, né? Sempre com a gente também aqui no Som da Nova. Fernanda Correia Marques, né, Fernanda? Boa semana. Elvis Ribeiro no Som da Nova. Bom dia, Tiagão, ótimo dia. Sou primo da Carol, o Bruno da Vila Ema. Valeu, Brunão. Boa semana, garoto. Bom dia, amigo Thiago. Tudo certo, bicho velho? Boa semana pra nós. É, tamo ligado na melhor. Meu amigo Dinho, como é que você tá, meu garoto? Boa semana. Tá ligadão aí também, meu amigo Dinho, do Dad.
2: Bom dia, Thiago. Segunda-feira agitada no colégio, mas estamos aí. Quero participar do sorteio hoje. Hoje de salada, hoje será a minha janta, né? Com certeza. Um abraço, obrigado.
1: Valeu, Sandrinha. Nome completo. A Cleonice Pereira, né? Também tá aqui com a gente. O Reginaldo Leardino, sempre do Som da Nova. Lourdes Terres, do Seminário Rio Negro, Paraná. Tá ligadona com a gente, tá ligadona na Nova. Bom dia, Thiago. Que nossa semana seja muito abençoada por Deus e Nossa Senhora Aparecida. Beijão pro meu fofinho Rafa. Eu brigo, mas eu amo ele. A Nathalie se mete. Ô, Nathalie, abraço pra você e pro Rafa aí também. Boa semana, né? Aquela velha máxima, a gente briga, mas a gente se ama. Eita! Diga, filho.
3: Ô, Thiago, o Mudinho é um fã de você aí, cara.
1: Mudinho?
3: Ô, Mudinho, cheguei.
1: Ô, Mudinho.
3: Olha aí, ele chegando.
1: Ó. Ô, Mudinho, o que que tá acontecendo com você, rapaz?
3: Ô, Thiago, o Mudinho é um fã de você aí, cara. É. Ô, Mudinho, cheguei.
1: Olha aí, ele chegando. Olha o jeitão dele. Ah, querido. Você é um queridão, viu? Você é um queridão. Você mora aqui no meu coração, queridinho. Daqui a pouquinho tem mais aqui na Nova. Zezé de Camargo e Luciano.

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13: Previsão do tempo.
0: E essa segunda-feira com tempo estável, sol e poucas nuvens em Santa

0: Catarina. Temperatura baixa, as máximas não devem passar de 19 graus. Vento sudoeste a sul com variação de nordeste a oeste fraca moderada. Sistema uma massa de ar frio e seco que atua no sul do país. Nesse momento, aqui no Castelinho da Comunicação, termômetros marcam 10 graus.
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0: 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No Pílulas da Nova de hoje, nada mais nada menos.
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0: Bryan Adams na Nova.

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1: É o Pílulas da Nova com Brian Adams, que volta ao longo da programação da Nova. 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

0: 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Daqui a pouquinho tem mais na Nova.
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1: 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Deixa eu trazer aqui mais algumas participações, daqui a pouquinho vou fazer um sorteio de 2x salada, hoje presentão aí da panificadora Casa das Delícias, do meu amigo Cirineu Padeirinho. Manda um abraço aí pro seu Antônio Borba, né, seu Antônio? Tá ligadão aí na 104,5, sempre com a gente. Uma ótima segunda-feira, obrigado pela sintonia também aí, tá bom?
2: Bom dia, Tiagão, nós estamos aqui escutando a rádio, curtindo aí. Quero pedir pra você tocar a música do Marcação lá, do Rodrigo, ele tá meio sumido, eu acho que ele tá viajando com o Jojo.
1: Ah, ele só... Com certeza, certeza. Ele tá sumidinho, né? Ele tá sumidinho, né, Marcos?
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1: Daiane Aparecida Colbe, Pixius, Moreira, também tá ligado aqui no Som da Nova, tudo de bom. Abraço, Marcão Souza aí, né? Marcão,
2: é. Bom dia, Tiagão, como é que você tá? Só na buena? Daí, como é que tá ontem as cantorias na mesa? Tava bonita, né?
1: Ah, mas ontem...
2: Meu padre, show de bola, né?
1: Ontem tava de
2: valeu, valor, meu querido. Show, forte abraço, manda abraço pra nós da KF do Terrepasso. Tão bem louco aí, valeu. No serviceiro. Valeu, meu querido. Tudo de bom.
1: Valeu, Fernandão. Abraço. Boa semana, meu garotinho. Fernandão é o nosso Cristiano Araújo aí do Santuário Nossa Senhora Aparecida. Ontem sem nenhuma alteração, ontem, né, Fernandão, na verdade? Ontem sem nenhuma perdida, sem nada, né? Não, show de bola, Pia, show de bola. Aí é outra batida. A Maria Aparecida Krajewski Kolbeck também tá ligada aí com a gente, né? Obrigado pela sintonia também, tudo de bom. Obrigado pela companhia. Bom dia, Josiane Fernandes. Ótima segunda-feira a todos. Thiago, na melhor companhia, na melhor rádio. Obrigado, Josi. Seja bem-vinda aqui no Som da Nova aí também. Tá bom? Tudo de bom. Adrianinha Colasso tá ligada com a gente também. Ótimo dia.
4: Bom dia. Eu falo com o Thiago Spenstein, cara.
5: É tudo bem,
1: Mudinho, cara. Credo, o que foi, Mudinho?
5: É tudo bem.

0: Você mora. 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Tá bom, meu queridão? Alô, Thiago, manda abraço pra galera da GS Solução em Aço. Tamo aí na correria pintando os guarda-corpo e ouvindo a melhor da região. Valeu, gurizada. Um abraço pra vocês aí, boa semana. Loriane Amorim, também com a gente na 104,5, tudo de bom. Obrigado pela sintonia também. A Irenita Pereira dos Anjos, tá ligada com a gente no Som da Nova. O Fabiano Vieira, também confirmando a sua sintonia. Celso Nidzelski, também na sintonia, Piazinho. Hermide Isabel Chade, confirmando a sua sintonia também. Rildo Paulo Carvalho, confirmando a sua sintonia. Grande abraço. Obrigado pela sintonia também aqui no Som da Nova.
1: Bom dia, Pioenta. Aqui é o Tinati da Mecanicar. Eu aviso o Leandro lá, o Tigrinho, o Jeff lá, que eu não fui trabalhar hoje, porque hoje é meu aniversário e não foi muito bom hoje.
0: Ah, é?
1: E se der amanhã, eu vou.
0: É?
1: E depois eu vou aí buscar meu presente.
0: Isso.
1: Tchau, obrigado.
0: Venha, venha, tio Nath. Você vai ganhar esse aqui, ó. Ó, venha. Parabéns, tio Nath. Felicidade, bicho, velho. Muitos anos de vida. Que Deus abençoe e ilumine sempre aí. Muita saúde. Felicidade aí, tá bom, bicho, velho? Deus abençoe.
2: Coloca meu nome no sorteio. Me chamo Micael Ganso.
0: Ô, filho. Não entendi direito aqui teu áudio.
2: Coloca meu nome no sorteio. Me chamo Micael Ganso.
0: Ô, filho, um abraço, tudo de bom aí, tá bom?
3: Caravipe, bom dia, Thiago. Quero agradecer a feijoada lá do Coelho Refeições, que estava muito boa. Agradecer vocês aí por me sortearem. E muito obrigada, que Deus abençoe vocês. Maria Marilene de Andrade Leandro.
0: Ô, Maria. Tudo de bom, querida. Que bom que você gostou, né? Que Deus abençoe sempre. A Elisete Chaves, bom dia, Thiago. Abraço pro meu esposo Celso, que fez aniversário ontem. A Elisete. Elisete. Parabéns aí pro Celso. Felicidades, né? Deus abençoe. Muita saúde, muita felicidade sempre. O Isaías dos Anjos, sobrinho, também tá ligado aí no Som da Nova. Janete Souza Franco, confirmando a sua sintonia também, tudo de bom. Bom dia, Thiago. Daniele Lima, se eu ganhar, vou comemorar com a minha filha Luísa. Beijo, adoramos você. Legal, seja bem-vinda aí, Daniele, tá bom? Você e a filhona, obrigado pela sintonia aqui no Som da Nova. Sejam sempre bem-vindas aí, tá bom? Tudo de bom. Bom dia, Thiago. Tenho ajudado muitas pessoas, tenho mudado o meu ritmo de vida. Eu literalmente estou me sentindo um menino de ouro. É o Josemar na escuta. Josemar, está se sentindo um menino de ouro? Então, de repente, vai derreter. Cuidado quando for derreter para dar o anel daí, né? Derreter esse menino aí, né? Sentindo um menino de ouro, diz ele. Se derreter, dá o anel, né? Ah, piazinho, velho. Que Deus abençoe, filho. Bom dia, Thiago. Manda um abraço pra nós aqui no Posto Sonho Meu. Rafael Nunes. Ô, Rafa, bom? Como é que tá, piazada aí, tudo de bom? Tamo junto. Fala, Thiagueira, mentira do tio Nacho. Veio hoje trabalhar. Está em festa, bicho velho. Nós ia buscar ele pelas orbas se não viesse. Ah, é, Jeff? Piazada da mecânica em serviços automotivos. Eu achei que ele tava muito incisivo na mensagem dele, mas eu cheguei a imaginar o tio Nacho tá me passando o migué, bicho velho, né? Mentiroso.
4: Bom dia, Thiago, viu? Põe meu nome no sorteio lá, vamos ganhar de novo aí. Porra, e o bolo tava muito top, hein, cara? Porra, topzera mesmo.
0: Não, é bom demais, né? 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Oi, Kelly Maier, tá ligada com a gente aí também, tudo de bom? Bom dia, Thiago, estou na fila de espera para ser atendida. Depois dessa do Menino de Ouro, dei risada alta aqui, passei vergonha. Ah, mas... Arcule. Bom dia, seu bêbado sem vergonha. Tamo na escuta dessa voz inconfundível, essa voz irritante. Tem que dizer pra mulher não colocar mais ervilha na maionese, porque segunda-feira dá uma ruindade. Tá aquele tapinha na gurizada do grupo GPS, pra minha tchutchuquinha Emily Vitória. Diga pro Vadico sair do posto Enzo e largar de roubar o Wi-Fi jogando aí Tigrinho. Aquele abraço, bicho velho. Valeu, de menor. Tamo junto, hein, bicho velho. Tudo de bom, boa semana.
5: Bom dia, Thiago. Aqui é a Gini Martins. Quero participar do sorteio. Quero mandar um abração pra minha amiga Eliane de São Lourenço, pra minha família Martins, pro meu mozão João Elísio, e pra você, Thiago. Abração. Que Deus nos abençoe. Que seja uma semana abençoada. E a todos que estão na escuta, abraço, valeu.
0: Valeu, Janeiro, abraço pra todos nós, boa semana pra vocês também aí, tá bom?
4: Ô, Thiago, põe lá aquele lá da mulher lá falando lá, o cara falando, cala a boca, mulher, tô falando no grupo.
0: Quem é que eles querem ouvir aqui?
4: Ô, Thiago, põe lá aquele lá da mulher lá falando lá, o cara falando, cala a boca, mulher, tô falando no grupo.
0: Ah, aquele lá, o áudio de um casal amigo nosso, cara. O cara quis falar no grupo nosso lá do futebol que ele mandava em casa, né? Que era ele que dava os ritmos da morada. E mandou no grupo lá o áudio. E ele teve a infelicidade de eu conseguir resgatar o áudio, né? Porque ele mandou e apagou, mas quando ele mandou eu já tinha visto, né?
6: Pimenta caidinha de navaleta, de bêbado. Cala a boca, mulher praga, tô falando no grupo!
7: Cala a boca você! Eu te sento o cabo de vassoura de novo! Vai trabalhar!
6: Nossa, bruta!
0: E ele colocou no grupo lá, mas ele achou que ninguém tinha visto, que daí ele já colocou e já apagou, mas eu já tinha pegado. Pegado esse áudio pra mim.
8: Bom dia, Thiago, tudo bom? Ou como dizia a nossa princesa, bom dia, Torresmão.
0: Bom dia.
8: Das antigas, né?
0: Mas Deus o livre.
8: Tem um ótimo dia, Deus abençoe todo mundo, uma ótima semana.
0: Amém.
8: E tô aí no sorteio e vamos que vamos, Deus na frente. Isso. Abraço, meu amigo.
0: Abraço, Sandrinha, um beijo, uma boa semana, né? Que Deus abençoe sempre aí. Vamos?
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0: Muito bem, essa hora que volta amanhã, a partir das 10 horas da manhã. 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Daqui a pouquinho tem as mais pedidas, Hora VIP, eu vou fazer o sorteio daqui a pouquinho dos dois x-saladas da panificadora Casa das Delícias, que depois agora das 11 eu vou mudar a promoção, tem mais uma promoção, né, pra quem hoje não tinha nada. Os nossos clientes querem presentear os nossos ouvintes. Eita coisa boa, eu volto já!

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2: 11 e 6.

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3: Muito bem, 11 horas e 10 minutinhos. Vamos anunciar aqui quem foi o ganhador ou a ganhadora, né? Dos 2x salada da panificadora Casa das Delícias. Final do telefone foi o 0293. Foi a Rubiele Volski. Então você, Rubiele Volski, você acaba de ganhar aí 2x salada da panificadora Casa das Delícias, tá bom? Pode passar para retirar hoje, ali na José Frost, na Restinga, a Rubiele Volski, a ganhadora. 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
4: 11 e 12.
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3: 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Prestigie!
4: 11:14.
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4: 11:15.
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3: Muito bem, seja bem-vindo, seja muito bem-vinda aqui na ZYD 735, operando em 104,5, Nova FM, a mais ouvida, a mais curtida, a mais querida, a mais potente, a de maior qualidade do seu rádio. Em 2026, 40 anos no ar, 40 anos de muito som e também de muita emoção. 11 graus de temperatura nesse momento aqui no luxuoso Castelinho da Comunicação. Hoje, dia 13 de julho, dia mundial do rock. Dia do engenheiro de saneamento e também hoje é dia do cantor. 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Vamos nessa!
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3: Maiara e Maraísa, na mais que poderosa. 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

0: Muito bem, vamos nessa, pé na tábua. As mais pedidas do Área VIP aqui na Nova. 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
1: E atenção, foi perdido carteira com documentos pessoais de Antônio Benedito Gabardo. 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Foi perdida a carteira com os documentos pessoais de Antônio Benedito Gabardo, nas proximidades da 1001. Pede-se para quem encontrou ou encontrar, entrar em contato no 479-8841-7547.
2: 11h22. 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
9: Área VIP, bom dia, Thiago.
8: Yeah.
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8: Marcão, bom piazinho, boa semana. É, a Viviane Martins, Sampaio, lá do Buteado, está à borda, né, Viviane? Tá ligada com a gente aí também, boa semana, tudo de bom. A Kelly Cristina Basso com a gente aí também, né? O Lucas Miller, tá ligadão aí no Som da Nova. Maria Soares, né? Maria, seja bem-vinda também, bom. Nós. Bom dia, Thiago, meio com gripe, também com esse clima fica difícil, né? Pinga, limão e mel é bom. O Célio Rosapfel do Jardim América. Ô, Célio. Ah, Pia, ultimamente estamos que nem cobra de laboratório. Estamos fincados no arco, bicho velho. Arlé Pscheid tá com a gente aí também. Boa semana. Um abraço para todos curtindo a nova. O Jaison Gonçalves dos Santos, né, Jaison? Tudo bem? Oi, Dani. É, Rosa Balas, né? Daniele Rosa Balas. Com a gente também aí no Som da Nova, boa semana. Patrícia Rutz Thelman, com a gente também, bom dia, seja bem-vinda. Laércio Bornatti, no Som da Nova também, tamo junto. Cleonice Xavier de Moraes, com a gente também na 104,5. Cristina Silveira, por aqui também. Maurício Vinzentainer, tá ligadão aí também, tudo de bom. Bom dia, Thiago. Manda um abraço para nós aqui na creche Nossa Senhora das Graças. Oi, Leonice. Um abração para vocês, uma excelente semana. Seu Maralizinho por aqui também, tudo de bom. Aquele Moreira, né? Aquele sempre com a gente. Pedro Meira por aí também, tamo junto. Marilda Pixos por aqui também no Som da Nova. Thiagão, tamo na escuta aqui na série Campestre. O Diegão Krasinski. Valeu, Diegão. Tamo junto, piazinho. Tamo. Jennifer dos Anjos França, com a gente também aqui no Som da Nova, seja bem-vindo, obrigado pela sintonia. A Eliane Wildner por aqui também, Terezinha Leffel na sintonia da Nova, Dalvelir Batista de Lima. Bom piazinho, velho. O Wilson Wildner, né, Wilson? Abraço, Andréia Seubauer, boa semana. Bom dia, Thiago, Tatiana da Vila Nova, todos os dias na escuta da melhor, na escuta da... Seja bem-vinda, Tatiane. Obrigado pela companhia também, tudo bom. Janete Souza Franco, também aqui na 104,5, Andréia Skiptaik. Coloca no sorteio do frango, manda alô pro compadre, tio Nátio, do aniversário, que dê tudo certo aí pra ele. Valeu aí, ó, tio Nátio. A Andréia Skiptaik mandando um abraço especial pra você aí, tá bom? Patrícia Korowski, com a gente também, né, Patrícia? Boa semana. Obrigado pela companhia também aqui no Som da Nova. Edo. Edo. Edo, Jussara, vou ter que comprar um celular pra você, mulher.
0: Então, abraços.
8: Vou ter que comprar um celular pra você, Jussara. Não tô conseguindo entender os teus áudios, mulher do céu. Boa semana, minha criança. Oi, Suzy, minha amiga. Boa semana, tá ligadona aí também com a gente. Nicole Laís Bueno, é uma semana abençoada por Deus a todos nós. Tá participando, obrigado pela sintonia também, tudo de bom. Marisa, também aqui no Som da Nova, boa semana. Solange Bernadette Domingues, por aqui também com a gente, tudo de bom, sempre.
10: Oi, Thiago, área VIP, Zé José Chutes, quero participar do sorteio do frango.
8: Claro, Piazinho, tudo bom? Participando aí também, viu? Deus abençoe, que nem diz o vô. Deus abençoe. Bom dia, Thiago, tudo bem? Aproveitando que o Pedro mandou mensagem, hoje começamos a nossa colônia de férias com muita diversão e brincadeiras. A verdade, a colônia de férias aí do, da Castelfest, né? São os nossos parceiraços aqui também. Obrigado, viu, Lari? Lembrando, né? A colônia de festa da Castelfest é bem bacana, bem legal também, né? Pra criançada prestigiar. Bem na frente ali, a Igreja São José, não tem erro, não. E o atendimento da Lari é nota 10, né, Lari?
11: Bom dia, Thiago. Coloca a música Irmãos da Lua e o abraço vai, Corinthians!
8: Vai, Corinthians! Boa, Irmão da Lua, Amigo das Estrelas. Essa é boa, Piazinha. Começou o sofrimento ontem. Empatamos com o Cascavel da quarta divisão. Tá bom, né? Tá bom, né, Pedro? Bom. É um ano de sofrimento pro torcedor corintiano. Eita vida. Tava tão bom essa Copa do Mundo, né? Tá tão bom. Podia continuar até o final do ano essa Copa do Mundo ainda. Tão bom, né? Tá louco, rapaz. Sinceramente.
12: Bom dia, Thiago. Tudo bem?
8: Tudo bem.
12: Renilda Lopes Peters, da Bela Vista.
8: Tudo bem,
12: Renilda? Daí, muito frio aí. Aqui tá de cortar o vento. Me coloque no sorteio aí. Mais uma vez, tentando participar. Vai que eu ganho esse frango.
8: Claro. Abraço. Claro. Um abraço pra vocês aí também. Como diz ela, o frio tá de cortar. E tá mesmo, né? Gelado.
13: Bom dia, negão. Como é que tá? Tudo chique, bacana.
8: Carvalhão.
13: Coloca nós no sorteio aí também do frango.
8: Claro.
13: Um abraço. Fica na paz de Deus.
8: Carvalhão, o nosso motora preferido. Tá estralando a nova, né, Carvalhão? Abraço, meu irmão. Boa semana. Deus abençoe sempre. Tamo junto.
14: Só não continuou. Porque a seleção é pior que o Corinthians.
8: Verdade. A seleção consegue ser pior que o meu Corinthians, né, Charbalzão? Ô, Charbalzão, tem que te dar razão pra você, meu irmão.
13: Ô, Thiago, o Mudinho foi embora, não aguentava de ressaca, Thiago. E agora vamos arrumar um homem da onde?
8: Ah, meu Deus do céu, seu Mudinho. Amanhã, quando ele voltar no trabalho, eu quero encher ele de porrada, ele vai aprender a se comportar melhor.
15: Área VIP! Bom dia pro melhor locutor da cidade aí.
8: Aí, ó.
15: É piche no sorteio aí, Thiagão. Roberto Pedreira, hein?
8: Andio.
15: E manda um tiro de 12 lá pra turma do Zóio Enferrujado. Toca aquela do Mamonas lá, do Robocop Gay pra eles lá.
8: Ah, eles merecem, né? Os meninos. Boa semana, Roberto. Santa Catarina. Vamos nessa, pé na tábua. 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Daqui a pouquinho tem mais.
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0: Muito bem, agora são 11 horas e 41 minutos. 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
0: E essa segunda-feira com tempo estável e poucas nuvens em Santa Catarina. Temperatura baixa, as máximas não passam dos 19 graus. Sistema uma massa de ar seco que atua no sul do país. Nesse momento, o Castelinho da Comunicação, termômetros marcam 12 graus.
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4: Mato Grosso e Matias com César Menotti e Fabiano na Nova. Ai, ai.

0: depois dessa pedrada, vamos até pro intervalo, né? 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
1: 11:49.
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12: Deixa eu trazer a saideira bem rapidinho aqui no Whats da Nova. Daqui a pouquinho tem o sorteio do frango assado para você que participou. Um abraço por Hélio Fernandes, né, Hélio? A Maria Rita Gomes também sempre com a gente aqui no Som da Nova. Eliana Araújo, tudo bem, Eliane? Boa semana.
13: Bom dia, tio velho. Eu ponho nós aí no sorteio do frango, hein? Sobrou um resto de chopp de sábado, né? Desossamos. É o Ferreira aqui da Borracharia São Miguel.
12: Ô, Ferreira, abraço pra vocês aí, tudo bom, piazada?
14: Bom dia, Thiago, tudo bom? Aqui é o Elton Cristiano da Bela Vista do Sul. Me bota no sorteio aí do frango. Vai que eu ganho um franguinho assado, né? Franguinho assado vai que vai, né?
12: Ah, é bonito, né, piazinho? Abraço pra vocês. Bom dia, Thiago, manda feliz aniversário pro tio Altair. Tá nem livre hoje, diz que amamos muito ele. Deus abençoe sempre. Beijos da tia Cássia. Ô, tio Altair. Um abraço, tio, parabéns aí, felicidades. Deus abençoe sempre aí, um abraço de toda a família, tá bom? Tio Taíre, essa figuraça. Tá sempre ligado com a gente aí no Som da Nova, né? João Eduardo, tá ligadão aí também, garoto. Um abraço, obrigado pela companhia. Meu amigo Mário Graff, direto da Varsóvia, carinhosamente chamada a nossa Itaiópolis, capital. Tamo junto.
15: Eu só queria saber por que vocês me perseguem tanto, só isso. Só queria saber o que dá.
16: Ah, tá. Nós perseguimos você? Nós perseguimos.
12: Nós.
15: Cara, vocês não me deixam em paz?
16: Você tem que escutar isso aí ainda segunda-feira, Thiago.

0: Está. Para de rachola.
1: Para, se liga.
2: Para de bocica.
0: Xarope. Aí, ó, Thiago, o teu aí, ó. Aí, o teu.
1: Você me perdoe, né? Deus que me perdoe. A gente fica até sem palavras, né, Silvio? Palavras. Sem palavras. Nadine, tudo bem? Tá ligado aqui também no Som da Nova, tudo de bom?
3: Maria Vipe, bom dia, Tiagão. Yuri Daniel de Andrade, da Vila Nova, manda aí um abraço pra todos os ouvintes e uma abençoada semana aí pra todo mundo.
1: Obrigado.
3: Um abraço e tchau, obrigado.
4: Bom dia, Tiago. Abençoado dia pra vocês aí da Nova Era FM.
1: Obrigado.
4: Com a Gilma Schaubauer do Campo da Lança. Coloca eu no sorteio?
1: Claro, Gilma já tá participando, vamos fazer já aqui, ó, já. Boa sorte, você que participou para concorrer ao frango assado do meu amigo Coelho, lá do Coelho Refeições, que vai acontecer no próximo domingo aí, né, o assadinho. Final do telefone apresentado na tela é o 7290, e quem levou foi a Rubiane Lazarim, você acaba então de ganhar o frango assado do Coelho Refeições, tá bom, Rubiane? Ai, ai, programa Área VIP, rasgando a reta de chegada em primeiro lugar no Ibope. Obrigado, gente, pela companhia, obrigado pelo carinho, obrigado pela audiência, pela sua paciência. No tema da vitória que eternizou Ayrton Senna do Brasil. Agradecendo demais a sua sintonia, o seu carinho, a sua audiência e a sua paciência. Convidando você a estar com a gente amanhã, a partir das 7 horas amanhã, no Momento Sertanejo, na próxima terça-feira, tá bom? Continue com a gente, chegando o Emerson Souza, no Sequência Hits e mais uma grande programação da Nova. Tem as orações do meio-dia, tem Sequência Hits com o Emerson e eu volto amanhã, se Deus quiser, a partir aí das 7 horas da manhã, tá bom, gente? Parabéns, Rubiane Lazarim, a ganhadora do frango da manhã desta segunda-feira. Excelente semana, excelente almoço, se cuidem, vocês ligados nela. Ela tá ligadaço em vocês. Grande abraço, até amanhã, 7 da manhã, se cuidem. Tchau.
5: Meio-dia.

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1: Meio-dia e três.
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3: Amigos ouvintes, bom dia a todos. Aqui é o Padre Geraldo Valenga. Deus eterno e todo-poderoso, dirigi a nossa vida segundo o vosso amor, para que possamos, em nome do vosso Filho, frutificar sempre em boas obras. Amém. E agora, intercedendo e pedindo a intercessão de nossa Mãe Maria Santíssima, convido a todos para esta prece bíblica e da tradição da Igreja. Ave Maria, cheia de graças, o Senhor é convosco. Bendita sois vós entre as mulheres, e bendito é o fruto do vosso ventre, Jesus. Santa Maria, Mãe de Deus, rogai por nós, pecadores, agora e na hora de nossa morte. Amém. E rogai por nós, ó Santa Mãe de Deus, para que sejamos dignos das promessas de Cristo. E assim, tendo invocado a intercessão de Maria, pedimos sobre todos a bênção poderosa de Deus. Deus Todo-Poderoso vos abençoe na sua bondade e infunda em vós a sabedoria da salvação. Que o Senhor sempre vos alimente com os ensinamentos da fé e vos faça perseverantes nas boas obras, e oriente para ele os vossos passos e vos mostre o caminho da caridade, do amor e da paz. E abençoe-os, ó Deus Todo-Poderoso, o Pai, o Filho e o Espírito Santo. Amém. Que a alegria do Senhor seja a força de todos. Tchau, tchau. Bênção a todos.

tarde, boa tarde, boa tarde pra você que sintoniza a nova 104,5. A partir de agora tem liberado pra você o WhatsApp pra você participar do Sequência Hit. Nossa Sequência Hit está começando. 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Liberadaço o nosso WhatsApp para você mandar mensagem a partir de agora. Lembrando que você participa e, claro, concorre a um almoço para duas pessoas na Churrascaria Araucária toda semana. Tem aquele rodízio de carnes para você, viu? Tá afim? Então bora participar, viu? Manda sua mensagem pra gente agora no 3642-3955. Não esquece de colocar a palavra sequência, tá bom? Coloca aí a palavra sequência e o seu nome. E manda pra gente aí. Boa sorte, tá? Sorteio sempre na sexta-feira. Sequência Hits, trazendo Bruno e Marrone hoje. Sequência Hits. Começando novamente o ranking das 100 mais, na centésima posição tem Ai Que Vontade.

0: 90ª posição das mais tocadas do Brasil. Antes teve Ed Sheeran. Aliás, agora tem Ed Sheeran, Bad Rabbits, na 98ª posição. Vem pra cá, vem pro Sequência.
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0: 104,5 e o nosso Sequência Hits por aqui. 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Meio-dia 18.
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0: tarde. Seja bem-vindo, seja bem-vinda. Esse é o seu, o nosso Sequência Hit. Não vai faltar. Prazer imenso estar aqui junto com você. Quero desejar uma segunda-feira maravilhosa pra você que nos acompanha em 104,5. Ou pra você aí das redes sociais também, que sempre estão aí ligados com a gente. Eu sei disso. Obrigado pela companhia, tá? Quero desejar uma semana maravilhosa pela frente. Sequência Hits é assim, né? As 100 músicas mais tocadas do Brasil, animação no seu rádio, presentes nos sorteios. Então bora participar, interaja junto com a gente. Eu tenho certeza que você vai ficar mais feliz do que nunca. A nova taca que você gosta, vem pro Sequência Hits. Não vai faltar nunca, vem. Bora saber quem tá participando, interagindo com a gente daqui a pouquinho. Antes eu preciso falar sobre os patrocinadores do nosso programa. 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
0: Bora lá então, trazer as pessoas mais incríveis deste mundo que estão participando com a gente, os melhores ouvintes do Brasil.

0: Boa tarde pra você também. Olá, Emerson, sou a Lourdes Terres de Rio Negro. Obrigado pela companhia, Lourdes. Oi. A Rubiel Volski tá participando com a gente. Rubiel Volski. É, uma mensagem da Rubiel, outra é Rubiel. Deve ser a Rubiel. Beijo, Rubiel. Obrigado pela companhia. Uma excelente semana pra você. Boa sorte. Boa tarde, Emerson. Pedro Meira. Fala, Pedro. Boa tarde, gurizinho. Bom trabalho pra você. Me coloca no sorteio aí, Mário Graffi. Valeu, Mário. Obrigado pela companhia, meus amigos de Itaiópolis. Boa tarde, Emerson. Quer participar do sorteio? Quer almoçar com o Mozão lá na churrascaria? Rubiane Lazarim. Oi, Rubi. Boa tarde, Emerson. Quero agradecer o presente de R$100 que ganhei. Tenha uma ótima semana, que Deus abençoe sempre você. Abraço, Celso Nidielsen. Ô, Celso, pois é, o Celso faturou aí na semana passada. Parabéns, né, Celso? Parabéns, faturou aí 100 pila lá da Maia Modas na semana passada. Espero que tenha aproveitado. A Roseli Dexelbauer tá aí por aí. Obrigado pela companhia. Boa tarde, Emerson. Começando mais uma semana fria, mas não deixando de confirmar minha presença na participação do sorteio. É Mara Veiga. Valeu, Mara. Obrigado pela companhia, viu? Nem esquente, viu? A semana começou gelada, mas termina bem quente. Como assim, Emerson? A temperatura, né? Faz favor. Vamos pensar outras coisas aí. Rapaz, é pra dar até praia final de semana aí. Uhum. Temperatura louca, quem que aguenta, né? Manda um abraço pro meu amigo Jefferson, que trabalha na UPA, e pras crianças da van do Tio Wag. Quem tá mandando? Quem? Quem? Deve ser a Sueli, Cláudia, Sueli e Sabinha. Sempre tá participando aqui. Obrigado pela companhia. Aldete Frogel, obrigado pela companhia, Aldete. Lucinéia, obrigado pela companhia, Lucinéia. Abraço pra você também. Ó, tem mensagem de áudio. Alô?
1: Oi, Emerson, eu queria participar do sorteio. Como é que é a música de Simone Mendes, Saudade Proibida?
0: Tá bom, Leila, obrigado pela companhia. Kelly Meyer também tá por aqui, obrigado pela audiência. Tá, Emerson, aqui é o Celso, quero participar do sorteio também. Celso João de Souza. Valeu, Celso. Obrigado pela companhia. Lucélia de Lima também tá ligada com a gente. Obrigado pela companhia, tá? Vai mandando mensagem aí, mande texto, mande áudio.
2: Mande áudio, não mande presente, não. Mande áudio.
0: Manda aí, palavra sequência, sua mensagem, seja por áudio ou por texto, tem que ter a palavra sequência. E boa sorte pra você, tá? Sorteio sempre na sexta-feira, mas você vai ficando aqui agendado. Suas mensagens ficam da caixa de entrada do programa Sequência Hits. Aí na sexta-feira, quando tem sorteio, aí você tá lá, né? Tá lá, participando, concorrendo. Eu sempre falo, só ganha quem concorre, só concorre quem participa. Nem como, tem outro jeito, né? É o coisa. 97ª posição chegando aí com o Sammy Rico.
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0: Os hits estão avançando na parada e a gente está ali na cola deles, né? Para saber quais são as músicas mais tocadas do Brasil. Hoje recomeçamos as 100 mais. Você já percebeu, né? Teve música aí que tava lá no top 10, gente. Bruno e Marrone, hoje foi a 100ª. Tivemos a Vera Sinais e Jorge Mateus, que era top 20, hoje está na 99ª. Então o nosso ranking está mudando, tem música nova entrando, né? Tem novos sucessos pedindo passagem e tem as novas campeãs, né? Você já viu aí música de Eduardo Costa, imagina eu desbancar as músicas mais tocadas. Hoje é a número 1, já fazem praticamente 2 meses e continuam lá no pódio, é muito legal. E assim você vai acompanhando junto com a gente quais são as músicas mais tocadas, né não? Coisa... Quem tá por aqui, deixa eu ver, a Valdineia Alves. Oi Emerson, me coloca no sorteio, claro. Boa tarde Emerson, confirmando a audiência, Dorotea Ribeiro. Ô coisa, tava tão concentrado na dança que não mexemos com você. Vamos usufruir dos ingressos ganhos da Nova e no Instagram, olha que legal. Beijos pra ele, do Alamir, o Alamir Rutes Correia. Valeu Dorotea. Rapaz, então, deixa eu te contar, eu fui lá bailar, mas foi só um pouquinho, porque eu tinha que trabalhar domingo cedo. Então eu tava bem concentrado mesmo, pra aproveitar a dança, viu?
3: Suspeitei desde o princípio.
0: Ah, mas se tivesse dado um grito lá, eu tinha reconhecido, eu acho. Obrigado pela companhia, sempre. Emerson, boa tarde, aqui é Márcio Pixos, ótima tarde pra todos nós. Obrigado pela companhia. Emerson, Jaqueline Aparecida Lisboa, obrigado pela companhia. Boa tarde, Emerson. Aqui é o Ederson Tibes, da Vila Ferroviária, quero participar do sorteio. Desejar um bom trabalho para minha esposa Mônica, que Deus abençoe, e as pessoas que trabalham com ela, grande abraço também. Valeu, que legal. Obrigado, Ederson. Tardezinha, Emerson Souza, tudo belezinha? Manda parabéns para mim, 4.4, já logo me aposento. Eu com 37 já queria me aposentar, não dá? Imagina com 44, né, Angela? Obrigado pela companhia. Parabéns, saúde, paz, alegria, felicidades. Aproveita seu dia e seja um dia muito especial. Falando em aniversário, eu tô muito triste, viu, Angela? Que eu não vou poder fazer meu aniversário esse ano, em setembro. Queria tanto comemorar em setembro esse ano e não vou poder, viu? Fiquei muito triste com isso. É porque eu nasci em janeiro, sabia? Não dá pra comemorar em setembro. Vai, semana, beijo pro meu pai, Ziel. Valeu, Aline. Obrigado pela companhia também, tá? E mais tá aqui. Rafaela Crassota, obrigado pela audiência. Boa tarde, Emerson. Tudo bem? Tio Ag passando aqui pra confirmar audiência nessa segunda-feira maravilhosa. Abraço, coloque meu nome no sorteio. Aguinaldo. Valeu, obrigado pela companhia. Deixa eu mandar abraço também pra Dani, tá ligada com a gente. Valeu. Abraço lá pro pessoal lá da Lavação RL, que acabaram de vir buscar meu caramba pra lavar, que tava uma desgraceira, rapaz. Deus livre. Valeu, Jonathan. Abraço pra vocês aí, obrigado pela companhia.
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0: Hora de música, Diego e Arnaldo. Vai cair água. 94ª posição.

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1: Bora de Sequência Hits por aqui na Nova. Galera participando, Marli Teodoro, obrigado pela companhia. Emerson, boa tarde, tudo tranquilo? Aqui é o Márcio Sokodowski passando para confirmar a audiência. Desejar aí uma ótima e abençoada semana para você, para todos aí da rádio, todos os rádio ouvintes e nós levando você e a Nova de carona, como sempre. Valeu, obrigado pela companhia. Tá na boleia. Sandy Kichler, obrigado pela audiência. Boa tarde, Emerson, tudo bem? Regi Moreira na escuta. Fala, Regi, tudo bem? Cláudia Suelen novamente. A Cláudia Suelen manda umas 445 mensagens. Obrigado pela companhia. Manda feliz aniversário pra minha amiga Celina. Tá bom, parabéns pra Celina, Cláudia. Obrigado pela companhia. Elisete Chaves, confirmando a audiência na melhor. Obrigado pela companhia. Oi, Emerson, aqui o Fininho da Enseada. Manda aí um feliz aniversário pra minha princesa Luana, que está completando 18 aninhos. Olha que legal. Um abraço pra galera da Vila Paraíso. Que vai Corinthians nada, rapaz. Aqui não tem Corinthians, não. Nada. E não tem Corinthians, não. Valeu, filhinho. Parabéns aí pra sua filha. Saúde, paz e alegria. Boa tarde, Emerson. Sou a Marisa Traim. Obrigado pela companhia, Marisa. Oi, Emerson. Boa tarde. Tudo bem com vocês aí na rádio? Me coloca no sorteio do almoço. Valeu, dona Jussara. Tá sempre na sintonia com a gente, né? Obrigado pela companhia. Vamos de música, produção. Pode ser? Vamos nessa? 91ª posição.
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finalizando a primeira parte do nosso Sequência Hits de hoje. Depois do intervalo tem mais, continue ligado com a gente, tá? 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Sexta-feira tem Blitz da Nova lá na DVA, hein? 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Uma em ponto, vou pro intervalo. Depois do intervalo tem a parte 2 do Sequência. Sai daí não. Tem muita música boa pra gente conferir juntos aqui na Nova.

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1: 1:06.
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0: Gabriela Elias, obrigado pela companhia. Alô, câmbio.
1: Eu sou. Aqui é o Jefferson Chapiesco, agora saída do Lepre.
0: Vamos. Alô, pá, travou tudo aqui agora. Fala, rapaz.
1: Olha, escuta aí, beleza? Ah,
0: tá bom.
1: Tem que ter uma audiência.
0: Tá bom.
1: Foi agora no sorteio, beleza?
0: Valeu.
1: Uma boa segunda-feira.
0: Tá
1: valeu.
0: Bom.
1: Tudo de bom.
0: Valeu, obrigado pela companhia. Às vezes dá um susto na gente esse trem aí, rapaz. Boa tarde, Emerson. Sônia Faustino participando. Obrigado pela companhia. Alô, câmbio.
2: Boa tarde, Emerson. Aqui
0: tarde.
2: É Sônia Martins.
0: Oi.
2: Quero participar do sorteio. Quero mandar um abração pra minha amiga Eliane de São Lourenço.
0: Mande.
2: Pra minha família Martins.
0: Opa.
2: Pros meus filhos Cauã, a Camila e o Guilherme.
0: Uhum.
2: Um beijão pro meu mozão João Elísio.
0: Ah, claro, né?
2: E abração sempre pra você, Emerson.
0: Outro.
2: Que Deus nos abençoe. Que seja uma semana abençoada.
0: Vai ser, viu?
2: Valeu, abraço.
0: Outro. Obrigado pela companhia. Boa tarde, Emerson. Tudo bom? Coloca meu nome aí do sorteio, Rafael Carlos do Schaubauer. Valeu. Boa tarde, Emerson. Tudo bem? Aqui é a Luciana Traim Kraus. Me coloca no sorteio, com certeza. A Solange Aparecida Schultz está participando com a gente também. Obrigado pela audiência, tá? Tudo de bom para você. Dá um pulinho lá no Facebook. Tem gente participando lá, né? O Emerson colocou vídeo hoje lá. Aí tem lá a Álida, tá por lá. A Ivani, boa tarde, Emerson. Boa semana. A Jussara de Ávila. Boa e abençoada semana para você, ainda mais com esse sol maravilhoso. Verdade. Abraço para todas as minhas colegas costureiras. Valeu, Jussara. O Sérgio Luiz está por lá também. Obrigado pela companhia. A Marli... Marli Góes, estamos ligadinhas aqui no quilômetro 9. Abraço, amigo Emerson, feliz semana. Valeu, Marli. Obrigado pela sintonia de todos vocês. Bora de sequência?
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0: Gosta de rua? 88ª posição.

0: Sequência hits das mais tocadas do Brasil, você confere com a gente aqui na Nova. Nova toca o que você gosta, depois do intervalo tem mais sequência. Vai mandando recado, seu alô, seu abraço, que eu vou te atender daqui a pouquinho, tá bom? Manda aí! 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
2: 1:20.
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2: Agora 1:22, nota de falecimento. Funerária em vida comunica o falecimento de João Pedro Mais, ocorrido às 18 horas de ontem, com 69 anos. Deixa enlutados filhos, noras, genros, netos, bisnetos e demais irmãos, amigos e familiares. Seu corpo está sendo velado em sua residência na rua Jacó Schellbauer, na Vila São Judas Tadeu. Seu sepultamento se dará hoje às 16 horas para o cemitério municipal de Rio Negro. A funerária em vida comunicou o falecimento de João Pedro Mais.
4: 1:22.
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1: 1h24, iniciando mais um bloco do Sequência Hits por aqui. Como é bom ter você aí do outro lado participando, interagindo. Boa tarde, Emerson. Manda um alô pra nós aqui no colégio, que estamos na faxina. É a Dilete Selenca. Oi, Dilete. Bom trabalho pra vocês aí. Capricha nessa faxina, mulher. Denise tá participando com a gente também, Denise. Denise de Lima Ribeiro. Obrigado pela companhia. A Micaela Lorena também tá aí. Obrigado pela audiência também. O pessoal que tá sintonizando nosso som em todo canto, né? Vamos de música agora? Partiu? A qual que é agora a produção? Coração partido? Bora então, Menos é Mais tá chegando aí no Sequência Hits.
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1: 85ª posição.

0: Segundo Amor da Sua Vida, Marília Mendonça. E Menos é Mais, Coração Partido no Sequência.
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4: Agora 1h37, nota de falecimento. Funerária em vida comunica o falecimento de Miguel Francisco, ocorrido a 1h50 de hoje, com 84 anos. Deixa enlutados filhos, nora, genro, netos, bisnetos e demais familiares e amigos. Seu corpo está sendo velado na Capela da Roseira, com sepultamento hoje às 16 horas para o cemitério da Roseira. A funerária em vida comunicou o falecimento de Miguel Francisco.
5: 1h37. 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
0: 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Legal, nosso Sequência Hits dessa tarde de segundona. Galera participando, interagindo, mandando recado, mas sempre no oferecimento de Fox KM. 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Laércio Burnati, obrigado pela companhia. Ó, a mensagem de áudio, alô.
10: Boa tarde, Emerson.
0: Boa
10: aqui
0: tarde,
10: é a Mara Carvalho da Viliveto.
0: Tudo bem.
10: Quero mandar um abraço especial a você, a galera que curte a sua sequência.
0: Valeu.
10: E em especial também a minha filha Graziele, que trabalha no posto do Jeff.
0: Ah, então tá bom.
10: Um abraço a todos.
0: Outro, obrigado pela companhia, querida. Quem mais tá por aqui? Wélio Fernandes, valeu. Continue mandando seu recado, 3642-3955. Então já tem mais mensagens, agora tem Gaivota.
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0: Na 83ª posição, Jorge Matheus, Matheus e Cauã.

o que você gosta, Jota Quest, antes teve Jorge Matheus com Matheus e Cauã. Continue ligado, depois do intervalo tem o último bloco do nosso Sequência de hoje. Já já tem mais recados, participe 3642-3955. 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
1: Henrique Juliano, Amor dos Outros. Daqui a pouco.

0: Vem comigo, a nova Toca o que você gosta. Uma excelente, maravilhosa segunda-feira pra você.
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0: 1h52.
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1: Ah, o nosso Sequência Hits é sempre bom, né? Alegria no rádio, a galera participando, interagindo. Maravilhoso ter você aí do outro lado do rádio. Seja sempre bem-vindo, seja bem-vinda, tá? É, manda seu recado aí, 3642-3955. Coloca a palavra sequência e concorra aí na sexta-feira um almoço para duas pessoas lá na churrascaria Araucária, aquele rodízio de carnes delicioso, viu? Aham, rapaz. É. Karina de Lima tá participando com a gente. Boa tarde, Emerson. Quero participar do sorteio. Boa sorte. Oi, Emerson. Ótima semana. Marlene Antunes. Oi, Marlene. Obrigado pela companhia, tá? A Angela Richard. Obrigado pela companhia também, tá? Tá aí de Rio Negro. Mandando abraço pra todos, Angela. Oi, me coloca no sorteio. Meu nome é Zenilda. Valeu, Zenilda. A Josiane de Lima. Oi, Emerson. Boa tarde. Boa tarde pra você também, tá? Obrigado pela companhia. Tudo de bom. Vamos pro intervalo? Ah, o intervalo já foi, Emerson. Vamos de música. Então vamos de música. Você que manda.
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1: Amor dos Outros agora. 81ª posição.

0: Essa boa, Traia Fé na 9 FM.
1: Vem chegando,
0: Sequência Hits que vai ficando por aqui. Volta amanhã. Antes, deixa eu trazer mais alguns recados aqui. Boa tarde, meu amigo Emerson e a todos da 9 FM. É o Danilo Schermack passando para desejar um ótimo e abençoado final de tarde. Nem é final de tarde, viu? Na verdade, eu até contornei a tua mensagem. Você colocou final de semana ali. Mas mesmo assim, não deu certo. Uma ótima semana, pronto. Gostaria de ouvir Saco de Estopa, oferecer para vocês da rádio, pro meu amigo Gilson, para todos aí da rádio, todos os familiares, toda a galera da Vidraçaria Vidrolim, pra esposa que eu amo tanto, Almira, e gostaria de participar da promoção, tá? Um abraço para toda a nação. Não vou ler esse corintiano aqui, não, mano. Não vou, não. Ô, Danilo. Boa semana para você também. Tarde, Anderson. Me coloca no sorteio. Arildo Gomes, valeu, Arildo. A Maria Clarice Sandro Scherchen, obrigado pela companhia, obrigado pela audiência. Fim de papo, ó. Na sequência, volta amanhã, oferecimento de Fox KM. 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

0: Frequência Hits volta amanhã, a partir do meio-dia. Depois você vai lutar o melhor da nova. E eu sigo com você até às 3 da tarde.
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0: Acerta os ponteiros aí. 2 e 3.
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0: Já já tem Tairone com Marília Mendonça, você tá preparada? Fique ligado, a gente volta já.
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1: A Prefeitura de Mafra informa aos prestadores de serviços e contribuintes que a partir do dia 20 de julho, a emissão da nota fiscal de serviços eletrônicas será realizada exclusivamente pelo Portal Nacional da NFSE. Com isso, o sistema municipal deixará de disponibilizar a emissão do documento fiscal. A mudança faz parte da adequação do município às novas regras estabelecidas pela reforma tributária. Com a alteração, os contribuintes deverão emitir suas notas fiscais diretamente no Portal Nacional da NFSE. O sistema municipal permanecerá ativo apenas para apuração do ISSQN. A prefeitura orienta os prestadores de serviços a realizarem o cadastro e a se familiarizarem com a nova plataforma antes da data da migração, evitando contratempos na emissão das notas fiscais. Informou 9FM.

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4: 2:11.
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6: Dainone, Marília Mendonça.

0: a nova toca o que você gosta. Uma excelente tarde para você. Esse é o nosso Gustavo Mioto, antes esteve Tairone com Marília Mendonça. Rapidão aqui o recado da Marileia. Boa tarde, boa semana. Valeu, Marileia. Oi, boa tarde, tudo bem? Quero participar também. Meu nome é Giovana Calatais Cardazan. Valeu, Giovana. Obrigado pela companhia, tá? Excelente tarde. 2h19.
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0: Vem comigo na mais potente, na mais curtida, na mais querida.
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0: 2h23. 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
4: E o Super Dicas está de volta. Tem dicas e truques por aqui que facilitam o nosso dia a dia. Eu sou a Suzy Luz. E aí, como é que você descarta a borra do café? Pode jogar borra do café pelo ralo ou é perigoso entupir a tubulação? Deixa eu te contar. Qual é a melhor maneira de descarte para borra do café do ambiente? Eu trouxe dicas do site Como Descartar sobre como dar um destino adequado à borra de café. A borra de café, gente, pode sim ser utilizada como adubo para as plantas, mas tenha atenção. Ela vai deixar o solo ácido, por tanto, é só recomendada para plantas que gostam de solo ácido, como azaleias, magnólias, camélia. A borra de café usada pode ser espalhada em um tabuleiro e deixada para secar ao ar livre. Depois de seca, você coloca nesses potinhos e espalha pela casa para poder tirar mau cheiro. Ela pode ser colocada, inclusive, dentro da geladeira para puxar o cheiro ruim. Amanhã eu volto com mais super dicas. Até lá!
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0: Toca o que você gosta, Jota Quest e Tim Maia, Acendo Farol. Jonas Brothers, No Time to Talk, aqui na Nova 2h33. Eu volto já. Rapidão, viu?
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0: Já já tem Zé Neto e Cristiano com Ana Castela. Foi intenso. Oh, se foi.
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0: Melhor da nova, volta já.
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0: 2h37.
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6: 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Previsão do tempo.
0: Segunda-feira de tempo estável com sol e poucas nuvens em Santa Catarina no decorrer do dia. Temperatura baixa no Planalto Norte, céu com nuvens, temperatura variando entre 5 e 15 graus.
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1: 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Um abraço aqui para Iraci, tá ligada com a gente também. Boa tarde, Emerson, tudo bem? Excelente semana. Igualmente, Iraci, tudo de bom.
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1: Foi intenso. Zé Neto e Cristiano.

0: Paradas aqui na Nova. Ferrugem, arrependidaço, antes teve Zé Neto com Ana Castela, foi intenso. Melhor da Nova, volta já.
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0: de Camargo, irmão da Lua, amigo das estrelas. Uma das mais tocadas do Brasil essa. Tudo ligado, a gente volta já. Duas e 49.
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6: Estamos de volta com o nosso Boletim da Copa, te trazendo sempre informação com credibilidade. Sou Sandro Barcelos, hoje segunda-feira, trazendo informação para você. Embora os valores dos elencos já sejam enormes, existe uma diferença de 300 milhões de euros, cerca de 1,76 bilhão de reais na cotação atual, no valor de mercado entre França e Espanha, com os francófonos em vantagem. Ó, o valor de mercado da seleção de Didier Deschamps é de 1,52 bilhão de reais, de euros, perdão, cerca de 8,85 bilhões de reais, comparados aos 1,22 bilhão de euros, que dá uma cerca de 7,10 bilhões de reais da Espanha. Em uma partida que conta com 4 dos 5 jogadores mais valiosos da competição e a disputa totaliza 15,95 bilhões de reais. Pelo amor de Deus, hein? Quanto dinheiro em jogo com talentos de Espanha e França. O Boletim da Copa dessa segunda-feira volta já já aqui na sua programação.
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8: Zezé de Camargo.

Gravata é com o que você gosta. Manda Lua, amigo das estrelas, pra encerrar minha participação hoje aqui na Nova. Obrigado pela sua companhia, obrigado pela sua audiência. Já já, Jotinha vem pra continuar te fazendo companhia no Melhor da Nova. E eu volto amanhã, terça-feira, ao meio-dia, no Sequência Hits. Tchau, gente. Até amanhã. A última de hoje, a fila andou. Tchau. Até amanhã.

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4: 3 e 3.
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5: Isso aí, boa tarde para você ligado com a 104,5 Nova FM, a rádio que toca o teu som. Segundo. Segunda-feira, dia 13 de julho de 2026. Sou o Jota, tô chegando por aqui, vou te fazendo companhia até as 7 e até as 5 horas da tarde para você, o melhor da Nova. 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
5: 3:09, uma ótima tarde pra você. Detonautas abrindo por aqui minha primeira sequência. Rádio Love Nacional. Boa tarde pra você.

0: Para você, mais uma edição do Melhor da Nova. 3:16, Billy Idol, Eyes It Are Face. Também teve Detonautas, Rádio Love Nacional. Intervalo e a gente já volta com o nosso Melhor da Nova, que vai junto com você até as 5 horas da tarde, aqui na Mais Potente.
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0: Isso aí, daqui a pouquinho tem Pílulas da Nova. Hoje trazendo Bryan Adams.
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1: 3:19. 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
1: 3:22.
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4: 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E hoje, aqui no Pílulas da Nova, tem Bryan Adams.
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0: Isso aí, 9 FM, tocando o que você gosta, Bryan Adams. Hoje aqui no Pílulas da Nova, Do I Have to Say the Words? Também teve Everything I Do It For You. 3h32, Pílulas da Nova.
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0: Uma dose de sucesso no seu rádio. 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Hoje com o som do Bryan Adams. Intervalo e a gente já volta com o melhor.

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3: isso aí, daqui a pouquinho tem Felipe e Rodrigo aqui na programação da Nova.
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0: 3:36.
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6: E a previsão do tempo para hoje, segunda-feira, agora na tarde, segunda-feira de tempo estável, né? Com sol e poucas nuvens em todo o estado de Santa Catarina no decorrer do dia, né? A temperatura continua baixa aqui no Planalto Norte, céu com algumas nuvens, né? E a temperatura ficando em torno dos 15 graus. E nesse momento, aqui no Alto de Mafra, termômetro marcando 14 graus.
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2: Só isso aí que pra você, mais uma edição do Melhor da Nova. Tem 5 horas da tarde, que a gente faz companhia até as 4 horas da tarde por aqui. 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
2: 3:41.

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4: 3h47 aqui no Som da Nova, Felipe Rodrigo, Banquinho, também teve Léo Babinotti, com a participação do Danilo e Davi, número chato. Agora são 3h47, intervalo, a gente já volta com o melhor da nova.
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0: Isso aí, o Arte Popular, daqui a pouquinho, aqui na Nova.
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0: 3:50.
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3: 3:53.
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0: 3:59.
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Nickelback no som da nova Rema e Selena Gomez, Countdown. Também teve o Arte Popular, pra gente matar saudades, né? Sai da frente. 4:03, 4:03, quem esteve com você até esse momento aqui na nova, Acessórios e Cia. 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Entre em contato com o fone Whats 47-3645-3000. 4:04, o melhor da nova para você, tem 5 horas da tarde aqui na Mais Potente. 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
3: 4 e 7.
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3: Sorriso lindo, daqui a pouquinho aqui na Nova.

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2: 4:11.
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0: Vamos que vamos, até as 5 horas da tarde, rolando pra você o melhor da nova, 4h12, segunda-feira, dia 13 de julho de 2026. Só isso, o Jota te faz companhia até as 7 horas da noite. Nesse dia 13, né? Hoje comemora-se o Dia Mundial do Rock, em referência ao festival Live Aid, né? Realizado em 1985 no filme do Queen, né? Lá no final ficou bem caracterizado o Live Aid, né? O último festival que eles tocaram. A data também marca o início da primeira Copa do Mundo da FIFA no ano de 1930 no Uruguai. E também hoje comemora-se o dia da inauguração do famoso letreiro de Hollywood, que aconteceu em 1923. E aí, como é que você tá? Tudo bem? Tudo certinho? Tudo legal com você? Espero que esteja tudo bem com você nessa tarde de segunda-feira, Dia Internacional da Preguiça também, né? Seja bem-vindo à Rede Nova de Comunicação.
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0: Abrindo por aqui mais uma sequência com o Sorriso Lindo.

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2: Muito bem, aqui na Nova FM, Murilo Rufi! Duas vezes você e hoje eu quero te amar. Também teve amanhã, talvez, com o sorriso lindo. São 4h20.

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0: Temperatura nesse momento aqui no Alto de Mafra, no Castelinho da Comunicação, termômetro marcando 13 graus.
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1: Olha, atenção, foi perdida uma carteira com documentos pessoais de Antônio Benedito Gabardo. Foi nas proximidades da 1001. Pede-se a quem encontrou ou encontrar entrar em contato com o telefone 988417547. Portanto, foi perdido carteira com documentos pessoais de Antônio Benedito Gabardo.
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0: isso aí, daqui a pouquinho tá chegando pra você mais uma edição do nosso Pílulas da Nova. Hoje trazendo o Bryan Adams.
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0: 4h24.
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0: 4h26.
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0: Chegando para você mais uma dose de sucesso. 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E hoje aqui no Pílulas da Nova tem Bryan Adams.

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1: Aí para você mais uma edição do nosso Pílulas da Nova, oferecimento de Eletrobox, soluções completas e alta tecnologia VEG e geração de energia solar fotovoltaica. Hoje trazendo o Brian Adams. Agora são 4:33.

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6: 4h42. Matheus e Cauã aqui no som da nova.

0: 4:45.
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0: Quatro e quarenta e sete.
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1: 4:50.
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10: 4:53. Isso aí, Luan Santana.

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2: Para finalizar mais um Melhor da Nova, Sorriso Maroto, Ferrugem e Benza Deus. Perdas e Danos, também teve Deus é Muito Bom, Luan Santana. As últimas de hoje, amanhã tem mais a partir das 14h, aqui no Som da Nova. Na sequência tem para você mais uma edição do nosso Clássicos da Nova. Hoje trazendo só bandas do Live Aid 1985 em homenagem ao Dia Mundial do Rock.

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5: 5:05.
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2: Isso aí, 5 e 6. Seja bem-vindo a 104,59 FM, a rádio que toca o teu som, começando por aqui. 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E hoje o nosso Clássicos da Nova em homenagem ao Dia Mundial do Rock, né? Dia 13 de julho de 1985 aconteceu o Live Aid, né? Um evento simultâneo em Londres, em Wembley e também nos Estados Unidos, na Filadélfia, reunindo aí os grandes nomes do rock e do pop da época, né? E o intuito era arrecadar fundos para combater a fome, a fome na Etiópia. Então hoje, Dia Mundial do Rock, a gente já começa com o som de Dire Straits.

0: 5h14. Para você aqui na Nova. Mais uma edição do nosso Clássicos da Nova, junto com você até as 6 da tarde, matando saudades. Hoje, matando saudades de 1985, do festival Live Aid, que originou aí, né, portanto, o Dia Mundial do Rock. Nessa data, em Londres, tocaram Queen, U2, David Bowie, Dire Straits, The Who, Elton John, Paul McCartney, Phil Collins, Status Quo, Sting, Bryan Ferry, também Sade e The Brutal Heads. Simultaneamente, também na Filadélfia, nos Estados Unidos, né? O mesmo festival acontecia. E o som do Queen, a Kind of Magic, também teve Dire Straits.
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0: A rádio que toca o teu som, 5h15. 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
0: 5h18.
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7: 5:20.
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0: Só aí, segue pra você mais um Clássicos da Nova até as 6 da tarde, 5:21 hoje, em homenagem ao Dia Mundial do Rock. E agora tem U2, New Year's Day.

0: Elton John aqui no Som da Nova. Crocodile Rock, também teve U2, New Year's Day.
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0: Isso aí, pra você mais um clássicos da Nova até às 6 da tarde. Hoje é homenagem, né, ao Live Aid, Dia Mundial do Rock. 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
0: Isso aí, segue pra você o Clássicos da Nova. 5:36. Led Zeppelin.

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1: Isso aí, Duran Duran, aqui no Clássicos da Nova, Notorious. 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
1: 5:47.
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1: 5:49.
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2: Isso aí, 5:51. Fechando por aqui mais uma edição do nosso Clássicos da Nova. Agora tem Brian Ferry e também Mick Jagger.

0: Oi, 5h59. Vai ficando por aqui, mais um Clássicos da Nova que volta amanhã a partir das 5. Fechando aí com o som do Mick Jagger. Hoje, em homenagem ao Dia Mundial do Rock, Just Another Night, também teve o Brian Ferry com o Slave to Love. Jagger, que tocou na Filadélfia, né? Como eu havia dito no começo aí do programa, né? Esse festival aconteceu em dois locais ao mesmo tempo, em Londres, em Wembley, e também na Filadélfia, nos Estados Unidos, né? Nos Estados Unidos se apresentaram Madonna, Led Zeppelin, Black Sabbath, Mick Jagger, Bob Dylan, Eric Clapton, Duran Duran, Santana e Run DMC. Bom, amanhã tem mais a partir das 5 horas da tarde, Clássicos da Nova. 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Na sequência, para você, as donações com o padre Reginaldo Manzotti. Já já tô voltando com o nosso Circuito Sertanejo até as 7.
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4: 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Boa tarde, queridos filhos, nesta segunda-feira. Como é que foi o seu dia de labuta? Difícil. Talvez. Mas vamos colocar tudo isso na presença de Jesus, sob a intercessão de Nossa Senhora do Carmo, semana inteira, porque é a semana dela. Em nome do Pai, do Filho e do Espírito Santo. Amém. Nossa Senhora do Carmo, venho nesta tarde consagrar-me inteiramente a vós. Tudo que sou, tudo que tenho, entrego em vossas mãos. Nossa Senhora do Carmo, suplico-vos que fortaleçais com vosso poder a minha fraqueza. Nossa Senhora, nesta tarde, iluminai a escuridão da minha mente com a vossa sabedoria. Nossa Senhora, que o santo escapulário traga-me a vossa especial proteção nas lutas do dia a dia, para que eu possa ser fiel ao vosso divino filho. Mãe, que o teu santo escapulário afaste-me de tudo que é pecaminoso. Revista-me, ó mãe, com as virtudes de um verdadeiro discípulo. Nossa Senhora.

0: Mãe do Santo Escapulário, ofereço esta oração para minha salvação e na intenção que agora apresento, diga os nomes. Pense em alguém e reze comigo. Nossa Senhora do Carmo, proteja-nos de todo mal, livra-nos de toda maldade. Ave Maria, cheia de graça, o Senhor é convosco. Bendita sois vós entre as mulheres, e bendito é o fruto do vosso ventre, Jesus. Santa Maria, Mãe de Deus, rogai por nós, pecadores, agora e na hora de nossa morte. Amém. Mãe, abençoai a minha família, abençoai os que se recomendam às minhas orações, abençoai e santificai a todos nós. Nossa Senhora do Carmo, protegei-nos na vida, consolai-nos na morte, e seja nossa advogada junto a teu filho Jesus. Amém.
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Isso aí, 9FM tocando o que você gosta, 6h05. Segunda-feira, 13 de julho de 2026. Vamos juntos a partir de agora então com o melhor da música sertaneja até as 7 aqui no Som da Nova. 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Para você ligado com a gente, onde quer que você esteja, seja sempre bem-vindo à Rede Nova de Comunicação. Sou o Jota, te faço companhia até as 7. E agora o melhor da música sertaneja, né? 6h05, 6h05, ótimo final de tarde, começo de noite pra você. Pra começar tem o Jefferson Moraes.

aí, Guilherme Santiago, aqui no Som da Nova. Do outro lado da cidade, também teve Jean e Giovanni, Caçador de Corações, né? Jefferson Moraes com Matheus e Cauã, Coleção de Ex, foi a primeira. Pra você tem 7, o melhor da música sertaneja aqui na Nova, com o nosso Circuito Sertanejo, num oferecimento da FUBRA.

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2: 6:17, aqui continua.
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2: Agora com Taíme Thiago, participação do PPA.

0: É o 9FM tocando o que você gosta. Pedro, Paulo e Matheus, eu vou te buscar. Laona Prado com Guilherme Benuto. Desandei. Também teve Rick e Léo com Guilherme Benuto. Cê não sabe. Itaim e Thiago a primeira. Agora 6h28, para você tem 7, o melhor da música sertaneja aqui na Nova, no oferecimento da FUBRA.
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0: 6h31.
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3: Era. 6:33
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0: Morada FM, tocando o que você gosta, Gustavo Lima, Café e Amor. Também teve o Guilherme Benuto com Wesley Safadão, Milionário. De Paulo e Paulino, Onde Anda Você, e Gustavo Mioto com ou Sem Mim. 6h46 é o nosso Circuito Sertanejo para você até 7, num oferecimento da FUBRA.
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0: Nota de falecimento, a funerária em vida comunica o falecimento de Maria Lewandowski Pivovar, ocorrido às 13h45 de hoje, com 94 anos. Está sendo velada, ou melhor, será velada a partir das 19 horas na Capela de Mafra, e seu sepultamento será amanhã às 15 horas para o cemitério de Mafra. A funerária em vida comunicou o falecimento de Maria Lewandowski Pivovar.
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0: 6h48.

0: 6:58.
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Aí, Manu Batidão, aqui no Som da Nova, Vinho Branco. Lauana Prado, Me Levou Pra Casa, Escrito nas Estrelas e Saudade. Já em julho, Isso Você Não Conta. Léo Babinotti com Danilo Davi, Número Chato. Fechando por aqui o nosso Circuito Sertanejo, que volta amanhã, né? A partir das 6 da tarde, no oferecimento da FUBRA. Obrigado pela sua companhia. Eu tô indo nessa, tô de volta amanhã, a partir das 3 horas da tarde, com o melhor da nova. Na sequência, para você, mais uma edição da Voz do Brasil. Ótima noite de segunda-feira, te encontro amanhã. Até mais.

0: deverão ocorrer advertências sobre os riscos para os apostadores.
1: As empresas também não poderão usar especialistas e influenciadores em suas publicidades de forma a convencer uma pessoa a apostar.
0: As novas regras começam a vigorar a partir do dia 17 de julho.
2: Pessoas famosas em ambientes festivos fazendo promessas de dinheiro fácil. Técnicas largamente usadas por empresas de apostas para atrair novos jogadores, mas que agora estão proibidas. As chamadas bets, que atuam no ramo de apostas online, estão obrigadas a alertar sobre os riscos associados a esta prática. A exemplo do que já acontece em propagandas de cigarros, bebidas alcoólicas ou remédios, as campanhas deverão exibir advertências, como explica o ministro da Fazenda, Dario Durigan.
3: Primeiro, apostar faz você perder dinheiro. A segunda, apostar pode causar dependência. E a terceira, aposta não é investimento, sempre seguido da chamada que é Ministério da Fazenda adverte, para que as pessoas tenham essa informação vinda de uma fonte oficial, depois de apurados os efeitos dos jogos nas famílias brasileiras.
2: As campanhas também não poderão utilizar influenciadores digitais ou comentaristas esportivos para induzir o público a apostar ou apresentar apostas como forma de investimento.

0: ou ganho fácil de dinheiro. O ministro da Fazenda também alertou para a tolerância zero com empresas ilegais.
1: Bet ilegal em nenhuma medida está autorizada e nem os publicitários, os veículos de comunicação estão autorizados a fazer, ao contrário, estão proibidos de veicular qualquer publicidade envolvendo empresa não autorizada a operar no mercado.
0: A advogada Juliana Prates perdeu o irmão há 6 meses para o vício em jogos online. Para ela, qualquer tipo de propaganda de plataformas de apostas deveria ser proibida.
2: Para que a gente consiga, pelo menos, fazer com que as pessoas tenham consciência sobre o que é a atividade das apostas, que ela não é se divertir, mas sabendo os riscos que são decorrentes de quem pode começar essa atividade. Né?
0: O prazo para as empresas se adequarem às novas regras é 17 de julho. Quem descumprir pode ser multado em até 20% do faturamento da operadora, ter as atividades suspensas por até 180 dias e ter a autorização de funcionamento cassada em casos de reincidência grave. Reportagem Graziele Bezerra.
3: Veículos que poluem menos. Para colocar essa ideia em prática, começaram hoje os testes para adicionar mais biocombustível ao diesel, sem que isso traga prejuízo ao motor.
4: Uma comitiva do governo federal acompanhou o início dessa nova fase.
5: O biodiesel é um combustível renovável que desde 2004 vem sendo misturado ao diesel no país. E para cumprir a lei que prevê a diminuição da dependência do petróleo, o Ministério de Minas e Energia está coordenando estudos em parceria com instituições de pesquisa. Um deles é o aumento do biocombustível ao diesel, que hoje está em 15%. E nesta segunda-feira, começou o Programa Nacional de Testes do Biodiesel no Instituto Mauá de Tecnologia, em São Caetano do Sul, no estado de São Paulo. De acordo com o ministro de Minas e Energia, Alexandre Silveira, essa é uma fase essencial para a mudança obrigatória nas porcentagens dos combustíveis prevista na lei.
6: Nós não podemos avançar sem que esses testes sejam feitos.
5: A lei do combustível do futuro prevê o aumento de biodiesel e etanol, produzidos a partir de matéria-prima renovável, como cana-de-açúcar, milho, soja, mamona, entre outros. O etanol e o biodiesel colaboram para a diversificação da matriz energética e redução das emissões de gases do efeito estufa. Para isso, uma rede nacional de pesquisa mobiliza 30 milhões de reais em 3 anos, unindo ministérios, a agência reguladora e 18 laboratórios. O presidente da Associação Brasileira de Engenharia Automotiva, Marcos Vinícius Aguiar, destacou a capacidade brasileira de produzir combustíveis limpos.
7: Que nós estamos participando junto com o governo, junto com o setor privado, montadoras, fornecedores, produtores de biocombustíveis, para fazer uma série de testes para que as misturas sejam validadas. O Brasil está indo para a hibridização, veículos híbridos, sejam a combustão interna de passageiros a etanol, sejam pesados de biodiesel.
5: O Centro de Pesquisas do Instituto Mauá de Tecnologia comprovou a viabilidade técnica do E30, que usa 30% de etanol anidro na gasolina atualmente comercializada no Brasil. Agora, o objetivo é testar a adição de até 25% de biodiesel no diesel. A lei ainda prevê o uso de combustível sustentável também na aviação. Reportagem Luciana Colares de Holanda.
3: O Brasil agora é o 6º país do mundo a desenvolver a tecnologia para a fabricação de turbinas.
4: E a turbina brasileira é capaz de gerar energia elétrica funcionando principalmente com etanol, um combustível limpo e sustentável.
3: Além de fornecer energia, a turbina poderá ser usada também em sistemas de defesa.
8: O Instituto de Aeronáutica e Espaço apresentou a integrantes do governo federal a primeira unidade de geração de energia elétrica movida a etanol com turbina a gás, totalmente desenvolvida no país. A unidade é capaz de gerar 1 megawatt de potência, energia suficiente para abastecer aproximadamente 3.600 residências. Como destacou o ministro de Minas e Energia, Alexandre Silveira, a turbina pode ajudar a levar energia elétrica de fontes renováveis a regiões remotas do país.
6: Nós temos 196 unidades isoladas na Amazônia. E isso, na composição da conta de energia, custa 12 bilhões e 600 milhões de reais de óleo diesel por ano.
8: De acordo com o tenente brigadeiro do ar, Marcelo Damasceno, comandante da aeronáutica, a turbina desenvolvida para o projeto pode ser utilizada também em projetos de segurança nacional.
9: Ela foi concebida para proporcionar rápido transporte, instalação e operação em localidades remotas, em cenários de calamidade ou sempre que se fizer necessária uma fonte confiável de energia. É igualmente capaz de impulsionar o desenvolvimento de sistemas propulsivos para aviões, drones e outras plataformas aeroespaciais militares e civis de interesse estratégico para o Estado brasileiro.
8: Foram investidos no projeto cerca de 134 milhões de reais do Fundo Nacional de Desenvolvimento Científico e Tecnológico. O projeto foi desenvolvido em parceria com a iniciativa privada. Reportagem Luana Karen.
4: Hoje, o Estatuto da Criança e do Adolescente completa 36 anos.
3: A lei provocou uma transformação na forma que a sociedade brasileira enxerga os direitos da infância.
4: E nós conversamos sobre essas mudanças e os avanços proporcionados pela legislação com o diretor de Proteção da Criança e do Adolescente do Ministério dos Direitos Humanos e da Cidadania, Fábio Meirelles. Acompanhe. Diretor Fábio Meirelles, muito bem-vindo aqui à Voz do Brasil. A gente quer começar falando da importância, né, do Estatuto da Criança e do Adolescente. A criação dessa legislação, ela promoveu uma mudança de paradigma na forma como a sociedade encara os direitos da infância, né? O que, que o senhor apontaria como essas principais mudanças do ECA em relação ao que existia anteriormente como legislação?
10: Prazer falar com os ouvintes da Voz do Brasil. O ECA foi promulgado em 1990, né? É um estatuto que marca uma virada histórica. É a consolidação de uma doutrina, que é a doutrina da proteção integral. Então, ele reconhece que as crianças e adolescentes, para além de objetos de políticas públicas assistencialistas, elas passam a ser sujeitos de direitos. E a gente, com o ECA, avança no tema da prioridade absoluta, da dignidade, da voz, da participação de crianças e adolescentes. Então, o ECA é um marco, né, para o mundo. Ele é conhecido nacional e internacionalmente. E ele marca também uma adesão do Brasil a compromissos que o Brasil tem com a ONU. Então, a gente, em 1989, teve a Convenção sobre os Direitos da Criança, e em 1990, o ECA marca, né, esse, ele é um marco jurídico, político, ético, voltado ao cuidado, à proteção e ao desenvolvimento integral de todas as infâncias e adolescências do Brasil. Então, acho que o ECA merece ser celebrado.
3: O ECA surgiu também no contexto da nova Constituição, que tinha sido promulgada apenas 2 anos antes, né? Ele traz esse espírito de afirmação de direitos sociais e deveres coletivos que marcou os debates também sobre a Constituição?
10: Com certeza. O artigo 227 da Constituição fala na prioridade absoluta de crianças e adolescentes, né? E o ECA vem para reafirmar esse artigo da Constituição e para avançar, né? A gente hoje olha para o ECA, olha para a universalização da escola pública, olha para a redução da mortalidade infantil, olha para a criação dos conselhos e o papel dos conselhos tutelares, das varas da infância, das varas da juventude, o fortalecimento das políticas públicas de acolhimento, convivência familiar, convivência comunitária, para a consolidação das medidas socioeducativas. Esses são só alguns exemplos de conquistas concretas que a gente vê a partir da Constituição Federal e a partir do Estatuto da Criança e do Adolescente. Então, mais do que uma lei, né, o ECA representa essa mudança de paradigma e ele fortalece não só o papel da família, da sociedade, do Estado, mas dessa visão de promoção dos direitos de crianças e adolescentes.
4: Uma construção mesmo, né, de todos esses direitos. Agora, uma das principais inovações do ECA foi a criação dos conselhos tutelares, que a gente talvez possa dizer que são os grandes guardiões dos direitos da infância, né? Como é que foi a consolidação deles ao longo desse tempo? Hoje os conselhos são uma referência para quem busca proteção aos direitos das crianças?
10: Com certeza. O ECA, né, criou os conselhos tutelares, é uma das principais inovações do Estatuto, é apresentar, né, as funções, atribuições dos conselhos tutelares. O nosso CONAN, do Conselho Nacional dos Direitos da Criança e do Adolescente, recomenda que haja um conselho tutelar para cada 100 mil habitantes, e o importante é a gente falar sobre as competências dos conselhos tutelares. Ele é um órgão que ele é gerido, né, vinculado às prefeituras, composto por 5 membros, escolhidos pela comunidade local em eleições diretas. Eles seguem diretrizes estabelecidas, eles são órgãos que eles evoluem de uma ideia de assistência a menores para um paradigma da proteção integral. A função do Conselho Tutelar não é prestar serviço de forma a atender direito, e sim zelar para que os direitos de crianças e adolescentes sejam cumpridos efetivamente. Eles são órgãos autônomos, né? Eles não aplicam penas, e eles são essa ferramenta de requisitar serviços públicos como vaga em creche, tratamento psicológico, encaminhar os casos para o Ministério Público. Então, o Estatuto traz esse papel e atribuições dos conselhos tutelares, que são profissionais fundamentais do sistema de garantia de direitos, e que eles fortalecem essa visão de princípio e de proteção integral de crianças e adolescentes no território.
3: Bom, diretor, 36 anos depois, o que o senhor apontaria como principais avanços proporcionados pelo ECA?
10: Veja, os principais avanços, a gente olha, né, para o país. O Brasil é um país diverso, plural. A gente olha para os territórios, a gente ainda consegue enxergar desigualdades sociais, econômicas, culturais. Mas o ECA é esse instrumento, né? Ele apresenta um avanço inegável. A legislação anterior, que era o Código de Menores, ele possuía uma visão punitivista, assistencialista, eventualmente até discriminatória. As crianças e adolescentes eram alvos de ações punitivistas, ações assistencialistas. Então o ECA traz essa nova visão, né? O ECA representa essa mudança de paradigma. Ele fortalece o papel da família, da sociedade, no Estado. Então, se a gente olhar, como eu disse, para hoje a universalização da escola pública, a redução da mortalidade infantil, os conselhos tutelares, as varas, fortalecimento de políticas públicas, as políticas de assistência social, a Política Nacional de Saúde para Crianças e Adolescentes. Então, isso tudo é uma consolidação para além de uma visão de direitos de desenvolvimento integral de crianças e adolescentes. A gente hoje vê que esses direitos estão garantidos com prioridade absoluta, dignidade. Então a gente celebra o ECA como esse instrumento que é uma referência e que hoje ele é, né? Ele é política pública intersetorial do governo federal, de estados e municípios. Então a gente hoje vê o Estatuto como uma referência para o mundo.
4: Agora, quais são então os desafios para garantir plenamente todos os direitos que estão previstos no Estatuto?
10: Olha, a gente hoje tem um país, o Brasil é um país muito diverso, né? Muito plural. Ele tem muitos territórios. Então a gente tem crianças urbanas e rurais, a gente tem crianças e adolescentes indígenas, crianças e adolescentes quilombolas, ribeirinhas, com deficiência, migrantes e refugiadas, crianças em situação de vulnerabilidade. Então eu diria que o principal desafio é olhar para a proteção integral e prioridade absoluta, mas com esse recorte das diversidades, né, de crianças e adolescentes. E eu acho que também o principal desafio não é criar novas leis, mas garantir que os direitos previstos no Estatuto da Criança e do Adolescente cheguem à vida real de crianças e adolescentes. Então esse é o nosso papel enquanto Ministério dos Direitos Humanos e da Cidadania, de articular para que o Estatuto da Criança não seja só uma legislação avançada, reconhecida no Brasil e no mundo, mas que ele vire realidade nos territórios e para as diversidades de crianças e adolescentes do nosso país.
3: Muito bem, nós conversamos com Fábio Meirelles, diretor de proteção da criança e do adolescente do Ministério dos Direitos Humanos e da Cidadania. Amanhã você acompanha aqui na Voz do Brasil a segunda parte dessa entrevista sobre o ECA Digital. Muito obrigado, diretor, até amanhã.
10: Obrigada a você, estou à disposição.
4: Pois é, o Estatuto da Criança e do Adolescente estabelece que a vacinação infantil é obrigatória em todo o território nacional.
3: E para manter o calendário de vacinas em dia, basta o comparecimento a uma unidade básica de saúde.
4: O Sistema Único de Saúde oferece de graça 17 vacinas que previnem dezenas de doenças.
11: Carolina tem 7 anos e hoje está cheia de saúde. A mãe dela, a empresária Thaís Moraes, conta que a menina nasceu prematura e precisou passar os primeiros dias de vida na UTI. Depois da alta, manter a caderneta de vacinação em dia se tornou uma das prioridades da família.
12: Saiu do hospital, a primeira coisa que a gente fez foi providenciar as vacinas, né, de acordo com a idade dela. Então a gente sempre teve essa preocupação, principalmente porque ela nasceu prematura.
11: As vacinas estimulam o organismo a criar defesas contra vírus e bactérias, ajudando a prevenir doenças. Elas são importantes em todas as fases da vida, mas têm um papel fundamental na infância, quando o sistema imunológico ainda está em desenvolvimento. A primeira vacina que o bebê recebe pelo Sistema Único de Saúde é a BCG. Na rede pública, ela é aplicada ainda na maternidade e protege contra as formas graves da tuberculose. Mas o calendário infantil inclui várias outras vacinas nos primeiros anos de vida. É o que destaca Ana Catarina Araújo, diretora substituta do Departamento do Programa Nacional de Imunizações do Ministério da Saúde.
13: Nós temos vacina que protege, a vacina BCG e a vacina hepatite B, que devem ser feitas ainda na maternidade, que são vacinas que protegem para a hepatite, para as formas graves da tuberculose, como vacina contra poliomielite, difteria, tétano, coqueluche, pneumonia, meningite, hepatite A, sarampo, caxumba, rubéola, a varicela, e nós temos hoje um calendário bastante robusto.
11: É importante que cada vacina seja aplicada na idade recomendada, mas se alguma dose ficou para trás, ainda é possível atualizar a caderneta. Basta procurar a unidade de saúde mais próxima, como explica o presidente do Departamento de Imunizações da Sociedade Brasileira de Pediatria, Eduardo Jorge.
14: Pais que estão com calendário atrasado, vamos lá procurar o posto de saúde, atualizar o calendário dos bebês e de todas as ações básicas de saúde. A vacinação é aquela que representa a melhor evidência, o melhor custo-benefício.
11: Para manter a carteira de vacinação em dia e consultar as doses aplicadas, basta acessar meususdigital.saude.gov.br. O calendário nacional de vacinação também pode ser consultado diretamente no site do Ministério da Saúde, em saude.gov.br. Para acessar as informações, é preciso ter uma conta na plataforma gov.br. Reportagem Márcia Fernandes.
4: E a Agência Nacional de Vigilância Sanitária registrou nova vacina contra a influenza.
3: O imunizante é indicado a partir de 6 meses de idade e previne contra a doença causada pelos subtipos A e B.
4: De acordo com a Anvisa, estudos clínicos com a vacina indicaram eficácia de até 73% na prevenção de influenza em adultos e de até 65% em crianças.
3: O registro do imunizante foi publicado no Diário Oficial da União desta segunda-feira.
4: E a Anvisa também determinou o recolhimento de suplementos alimentares e a apreensão de lotes falsificados do medicamento Monjaro.
3: Foi definida a retirada dos suplementos alimentares Fenogrego e Cúrcuma Plus, produzidos pela Alivemed Soluções em Saúde, por falhas na comprovação dos ingredientes e fornecedores,
4: indicando o descumprimento das normas sanitárias. Em relação aos lotes falsificados do Monjaro, a empresa dona do registro informou ter identificado no mercado unidades com características diferentes das presentes no produto original.
3: Assim como cada pessoa possui um CPF, cada empresa também tem um número de identificação. É o CNPJ, o Cadastro Nacional da Pessoa Jurídica.
4: E novas regras determinam, de forma mais objetiva, como será a análise das informações prestadas ao cadastro.
3: Agora as empresas devem ficar atentas ao preencher as informações.
15: A Receita Federal atualizou as regras do Cadastro Nacional da Pessoa Jurídica, o CNPJ. A nova instrução normativa detalha situações que podem levar à suspensão da inscrição por inconsistências cadastrais e estabelece critérios mais objetivos para análise das informações declaradas pelas empresas. Entre as mudanças estão novas regras relacionadas aos representantes legais e aos integrantes do quadro de sócios e administradores. O cadastro poderá apresentar problemas, por exemplo, quando houver CPF ou CNPJ de sócios em situação irregular.
0: A norma também reforça o controle sobre os dados informados pelas empresas. Estão entre as inconsistências o uso de nome empresarial em desacordo com as normas de registro, endereço eletrônico vinculado a outra empresa, utilização de endereço ou telefone de terceiros sem autorização e incompatibilidades entre a atividade econômica, a natureza jurídica e as informações declaradas no CNPJ. Com a atualização, a Receita Federal orienta empresas e profissionais responsáveis pelos cadastros a manterem as informações sempre atualizadas e compatíveis com os documentos oficiais da pessoa jurídica. A Receita Federal também informou que o CNPJ, em formato alfanumérico, começa a ser implantado em 31 de julho. O novo modelo será utilizado nas novas inscrições e manterá os 14 caracteres, com combinação de letras e números. Os CNPJs já existentes continuam válidos e não precisam ser alterados. Raquel Mariano, para a Voz do Brasil.
4: Está disponível o resultado de quem solicitou atendimento especializado no Exame Nacional do Ensino Médio, o Enem 2026.
3: Um atendimento especializado é destinado aos participantes que necessitam de recursos de acessibilidade para realizar as provas.
4: Entre eles estão a prova em braille, a prova com letra ampliada, o auxílio para leitura e transcrição, a sala de fácil acesso e o tempo adicional.
3: A consulta pode ser feita na página do participante. As provas serão aplicadas nos dias 8 e 15 de novembro.
4: O governo brasileiro iniciou hoje o envio de 48 toneladas de leite em pó em ajuda humanitária a Cuba.
3: O objetivo é contribuir para o enfrentamento da situação de desabastecimento vivida pelo país.
4: A ajuda será transportada em 2 navios da Força Aérea Brasileira, ambos com destino a Santiago de Cuba.
3: Essas foram as notícias do Governo do Brasil.
4: Uma realização da Secretaria de Comunicação Social da Presidência da República.
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4: Fique agora com as notícias do Poder Judiciário e do Congresso Nacional. Boa noite.
3: Boa noite para você, até amanhã.
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18: STF suspende por 90 dias visita de Flávio ao pai, Jair Bolsonaro.
19: Relatório Justiça em Números 2026 destaca dados históricos sobre a redução do acervo processual.
18: STJ entende que furto de bilhete premiado em lotérica deve ser julgado pela Justiça Estadual.
19: Boa noite, eu sou o Arthur Filho.
18: Eu sou Walter Lima.
19: O ministro Alexandre de Moraes do Supremo Tribunal Federal suspendeu por 90 dias as visitas do senador Flávio Bolsonaro ao pai, o ex-presidente da República, Jair Bolsonaro.
18: A decisão foi assinada nesta segunda-feira após a divulgação de uma carta escrita pelo ex-presidente durante o período em que cumpre prisão domiciliar com proibição de uso de redes sociais. Marcelo Della Libera.
20: Decisão do relator da execução penal, ministro Alexandre de Moraes, determinou a suspensão do direito de visita por entender que a divulgação da carta por intermédio de terceiros desrespeitou a medida cautelar imposta ao ex-presidente, que está proibido de usar redes sociais. Além da suspensão das visitas, Moraes deu prazo de 48 horas para que a defesa de Jair Bolsonaro informe se ele tinha conhecimento de que a carta seria divulgada nas redes sociais do filho.
19: Relatório Justiça em Números do Conselho Nacional de Justiça reforça o comprometimento do Poder Judiciário com a transparência.
18: Entre os destaques da edição de 2026 estão dados históricos sobre a redução do acervo processual. Fernanda Porto.
21: 45,2 milhões de processos julgados em todo o Brasil. Este é um dos destaques do relatório Justiça em Números 2026, realizado e divulgado pelo Conselho Nacional de Justiça. O levantamento indica ainda que o número é maior do que o total de processos recebidos, 40,9 milhões. Na prática, o índice revela quase 20% de produtividade e comprova que, pelo segundo ano consecutivo, o Poder Judiciário brasileiro julgou mais ações do que recebeu. Os dados são referentes ao ano base 2025 e indicam ainda outros fatores, como bom aproveitamento do orçamento, equidade de gênero e raça, além da atual composição do sistema de justiça.
19: Cabe à Justiça Estadual julgar a ação penal sobre furto de bilhete premiado retirado do cofre de casa lotérica.
18: Essa definição é do STJ, Fátima Uchoa.
1: Segundo investigação, após imprimir uma aposta da Mega Sena com defeito, a funcionária de uma lotérica a refez e a entregou ao cliente. Ela guardou a aposta defeituosa no cofre do estabelecimento, mas depois a retirou. No dia seguinte, foi à lotérica com um companheiro para pedir demissão, afirmando que ele era um dos ganhadores do prêmio principal. Após analisar filmagens, o Ministério Público ofereceu denúncia por furto qualificado. A defesa alegou competência da Justiça Federal porque o bilhete geraria direito perante a Caixa Econômica Empresa Pública Federal. Mas o ministro do STJ, Ribeiro Dantas, manteve a ação penal na Justiça Estadual, considerando que a vítima do crime foi a lotérica que detinha o bilhete e precisou pagar o valor da aposta não estornada. E o fato de a Caixa pagar o prêmio seria apenas consequência do furto já consumado.
19: TST amplia ações de inclusão e combate à discriminação contra pessoas LGBTQIAPN+.
18: Iniciativas buscam reduzir desigualdades e garantir direitos no ambiente de trabalho. Marla Lacerda.
2: Entre as ações, o TST criou um grupo de trabalho voltado à promoção dos direitos das pessoas LGBTQIAPN+. E implementou a reserva de vagas em contratos terceirizados para pessoas trans e travestis em situação de vulnerabilidade social. Além de promover campanhas institucionais de conscientização e visibilidade, o tribunal também tem assegurado direitos em decisões judiciais da corte, como o uso do nome social por pessoas transgênero, a reparação de danos em casos de discriminação no trabalho e a garantia de benefícios trabalhistas a casais homoafetivos.
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19: A você, uma boa noite.
18: E até amanhã.
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1: Eu sou Paula Groba.
2: E eu sou Humberto Pinheiro.
1: E estes são os destaques de hoje do Jornal do Senado, que começa agora.
2: Plenário pode votar nesta terça-feira a aposentadoria de agentes de saúde.
1: Porte de arma para vítimas de violência está na pauta das comissões nesta semana.
2: Avança a proposta que libera 13 bilhões para desenrola adimplentes, fiéis empreendedor e produtores rurais.
1: Boa noite.
2: Boa noite.
1: Avançou no Congresso um projeto que destina mais de 13 bilhões de reais aos programas Desenrola Adimplentes e Fiéis Empreendedor.
2: Após impasse sobre a origem dos recursos, deputados e senadores também aprovaram a destinação de verbas para apoiar produtores de cana-de-açúcar do Nordeste. Repórter Douglas Castilho.
3: O projeto foi aprovado pela Comissão Mista de Orçamento. O principal impasse durante a discussão da proposta se deu porque 270 milhões de reais do montante do crédito aberto serão retirados de um fundo destinado ao Minha Casa Minha Vida. Mas ao apresentar seu relatório, o senador Carlos Fávaro, do PSD de Mato Grosso, explicou que os recentes aumentos orçamentários no programa habitacional, num total de 3 bilhões de reais, não permitirão que haja prejuízos ao setor.
4: Não há nenhuma precarização do programa tão relevante para o nosso país. Dito por conta do aumento expressivo de recursos alocados para o programa e todo ele em execução com toda a demanda necessária garantida em orçamento.
3: A maior parte dos recursos, porém, será remanejada de um superávit do Fundo Nacional de Desenvolvimento Científico e Tecnológico, hoje o maior instrumento público de fomento à inovação e pesquisa no Brasil. Como a verba é originária de acúmulo financeiro já ocorrido, também não haverá cancelamento de nenhuma ação governamental ativa. O texto agora precisa ser votado em sessão conjunta do Congresso Nacional.
1: O senador Chico Rodrigues, do PSB de Roraima, destacou a aprovação do projeto que atualiza as regras da regularização fundiária urbana.
2: Autor da proposta, o parlamentar afirmou que a medida vai agilizar a titulação de imóveis, ampliar a segurança jurídica para famílias que vivem em áreas ainda não regularizadas e facilitar o acesso ao crédito e a investimentos em infraestrutura, especialmente em Roraima.
5: Esse projeto, ele é certeiro. Ele procura exatamente fazer com que essas pessoas que vivem, que ocupam esse espaço, na maioria das vezes informal, possam definitivamente terem o seu título, que vai ser a sua carta de alforria.
1: Já o senador Eduardo Girão, do Novo do Ceará, cobrou mais transparência do Ministério da Saúde na compra de insulinas e de dispositivos usados por pacientes com diabetes. Segundo o parlamentar, reportagens e apontamentos de órgãos de controle indicam falhas em equipamentos de aplicação e levantam dúvidas sobre as licitações, o que na avaliação dele pode comprometer o tratamento de pacientes atendidos pelo SUS.
2: Girão defendeu a divulgação dos contratos, dos estudos técnicos e das medidas adotadas para corrigir os problemas. Ele também criticou o veto ao projeto, que reconhece o diabetes tipo 1 como deficiência para fins legais, e afirmou que a decisão deve ser analisada pelo Congresso Nacional. Segundo o senador, o atendimento às pessoas com diabetes exige planejamento, transparência na gestão dos recursos públicos e garantia de tratamento seguro e contínuo.
6: Se um dispositivo médico apresenta falhas, o impacto é imediato. Significa interrupção do tratamento, insegurança para o paciente, o aumento de um risco de complicações, sem falar no estresse de toda a família que sofre, que adoece junto.
1: E a Comissão de Assuntos Sociais discutiu a prevenção da cegueira evitável no Brasil.
2: Segundo um estudo da Agência Internacional para a Prevenção da Cegueira, mais de 28 milhões de brasileiros sofrerão perda de visão até 2030. Repórter César Mendes.
7: Autor do pedido do debate, médico oftalmologista, o senador Dr. Irã, do Progressistas de Roraima, afirmou que é fundamental a oferta de consultas oftalmológicas nas unidades básicas de saúde, as UBSs.
8: A gente precisa colocar a oftalmologia no núcleo de saúde da família. Eu não vejo razão para a oftalmologia estar na média alta complexidade quando a gente precisa dar acesso às pessoas nos rincões desse país, onde às vezes a gente não tem um hospital, mas a gente tem uma UBS.
7: Camila Carlone, do Ministério da Saúde, defendeu políticas voltadas para a infância, e a importância da detecção precoce de problemas oculares em recém-nascidos. Mauro Goldbaum, do Conselho Brasileiro de Oftalmologia, pediu urgência no enfrentamento de doenças como a catarata e o glaucoma. E Vitor Pavarino, da Organização Pan-Americana da Saúde, alertou sobre o alto custo econômico da cegueira no mundo e apontou desigualdades no acesso aos cuidados oculares.
9: A OMS ela estima que 2 em cada 3 pessoas em países de baixa renda precisam de óculos, mas não têm acesso a esses óculos. E globalmente, 1 de cada 2 pessoas que precisa de cirurgia de catarata não tem acesso a esse procedimento.
7: O líder indígena é Wesh Yawalapiti Waurá, da terra indígena do Xingu, falou das dificuldades enfrentadas em aldeias situadas em áreas remotas do país e da importância de políticas públicas permanentes voltadas para essa população.
1: A última semana de trabalho no Congresso, antes do recesso parlamentar, terá pauta movimentada no Senado.
2: A Comissão de Segurança Pública analisa o porte temporário de arma para mulheres com medida protetiva. Também estão na pauta o aumento da pena para o estelionato amoroso e a estabilidade provisória para agentes em trabalho intermitente. As informações com Márcio Maturana.
10: Na terça-feira, a Comissão de Segurança Pública analisa em votação final, antes de o texto seguir para a Câmara dos Deputados, um projeto que autoriza porte de arma temporário para mulheres sob medida protetiva de urgência. Na quarta-feira, o uso de recursos do Fundo Eleitoral para combate a calamidades está na pauta da Comissão de Direitos Humanos. É uma sugestão legislativa apresentada por um cidadão no portal E-Cidadania que pode virar projeto de lei. Ainda na quarta, em votação final, a Comissão de Assuntos Sociais pode votar estabilidade provisória para gestantes em trabalho intermitente, temporário ou por prazo determinado. O senador Paulo Paim, do PT do Rio Grande do Sul, já foi relator substituto desse projeto.
11: De fato, o trabalho intermitente é um problemão. Eu conheço muitos colegas trabalhadores que dependem do trabalho intermitente. Ele ganha por hora trabalhada e, consequentemente, ele é chamado quanto o empregador precisa dele. E alguém vai me garantir que ele está pagando fundo de garantia, né? Que está pagando todos os direitos? Claro que não.
10: Outro projeto que pode ser votado pela Comissão de Direitos Humanos na quarta-feira aumenta a pena para crime de estelionato amoroso. É quando alguém usa um relacionamento para aplicar golpes emocionais, enganando, manipulando e causando prejuízos financeiros.
1: E a proposta de emenda à Constituição, que cria regras de aposentadoria diferenciada para agentes comunitários de saúde e agentes de combate às endemias, é o principal destaque da pauta do plenário desta terça-feira. A proposta permite a aposentadoria aos 57 anos para mulheres e aos 60 anos para homens, desde que comprovados 25 anos de contribuição e de exercício na atividade. O texto também prevê a regularização do vínculo funcional dos profissionais, regras de transição, assistência financeira da União e estende os mesmos benefícios a agentes indígenas de saúde e agentes de saneamento.
2: Se a proposta for aprovada em primeiro turno, ainda terá que passar por novas sessões de discussão e por uma votação em segundo turno. Também estão na pauta a reforma do processo administrativo tributário, o incentivo à produção nacional de fertilizantes e a limitação da retenção de recursos dos fundos de participação de estados e municípios para pagamento de dívidas previdenciárias.
1: Rádio Agência, serviço da Rádio Senado, que distribui conteúdo gratuito para emissoras de todo o país, ultrapassou a marca de 5 mil rádios parceiras.
2: A rede chegou a 5.011 emissoras com média de 25 novas adesões por mês. A maioria está fora dos grandes grupos de comunicação e inclui rádios comunitárias, públicas e educativas. As parcerias estão presentes em 1.737 municípios, nos 26 estados e no Distrito Federal. Para Fernanda Nardelli, coordenadora de distribuição da Rádio Agência, o resultado reforça a democratização do acesso à informação.
12: O rádio continua sendo um veículo de comunicação confiável, que consegue chegar em lugares que nenhum outro veículo consegue. E a gente vê isso com os nossos resultados.
1: As emissoras interessadas em se tornar parceiras da Rádio Agência Senado precisam fazer apenas o seu cadastro, disponível na internet no endereço senado.leg.br/radioagência.
2: O edição de Paulo Groba e trabalhos técnicos de João Lira, o Jornal do Senado fica por aqui. Acompanhe agora as notícias da Câmara dos Deputados. Boa noite.
1: Boa noite e até amanhã.
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14: Avança na Câmara a criação de programa que leva eletricidade às escolas.
15: Parlamentares estudam utilização de bens confiscados em garimpo ilegal.
14: Projeto proíbe a divulgação de dados de servidoras com medida protetiva.
15: Boa noite. Para manter a proteção a vítimas de violência doméstica, um projeto determina que alguns dados de servidoras públicas nessa condição estejam fora da internet. O repórter Luiz Cláudio Canuto mostra os detalhes da proposta que já passou por algumas comissões da Câmara.
16: A Comissão de Administração e Serviço Público da Câmara dos Deputados aprovou o projeto que proíbe a divulgação na internet de dados profissionais de servidoras públicas que estejam sob medida protetiva da Lei Maria da Penha, principalmente o salário e o local de trabalho. A proteção também valeria para pessoas diretamente ligadas à vítima, como pais, filhos e aquelas que formam novos relacionamentos com ela. Pelo texto, o juiz pode determinar a retirada das informações dos portais de transparência ou das páginas de órgãos públicos em até 24 horas. No caso de não cumprimento da decisão, sem justificativa, deve ser instaurado o processo administrativo disciplinar para apurar a responsabilidade. O projeto acrescenta um artigo à Lei Maria da Penha, de 2006, e muda a Lei de Acesso à Informação, de 2011. Foi aprovada uma nova versão do texto, feita pelo deputado delegado Antônio Furtado, do União do Rio de Janeiro, relator da proposta na Comissão de Direitos de Defesa da Mulher. A relatora na Comissão de Administração, deputada Samia Bonfim, do PSOL de São Paulo, reconhece a importância dos mecanismos de transparência que permitem ao cidadão saber o salário e benefícios dos servidores.
17: Mas no caso específico das mulheres vítimas de violência, acaba sendo uma exposição e um novo risco para ela, porque há diversas formas de violência, inclusive a violência patrimonial. E a partir dali também dá para se identificar quais são as suas condições de vida, onde ela mora, onde ela tem a vida social dela, porque existem muitos dados para além dos dados de salário, né? Dizem respeito à alocação, ao órgão em que ela está. Então a proposta ela é muito clara, é vedar qualquer tipo de informação em se tratando de mulheres que têm medida protetiva e que, portanto, estão expostas, né, tão vulneráveis numa condição de risco.
16: Em seu parecer, Samia Bonfim previu que o sigilo dure enquanto persistir a situação de ameaça, com revisão a cada 5 anos. As informações que não forem sigilosas poderão ser acessadas por meio de certidão, extrato ou cópia, com a ocultação das partes em sigilo. O projeto do deputado Pedro Lucas Fernandes, do União do Maranhão, ainda vai ser analisado pela Comissão de Constituição e Justiça e não precisa passar pelo plenário. Para virar lei, precisa ser aprovado na Câmara e no Senado. Da Rádio Câmara de Brasília, Luiz Cláudio Canuto.
13: Direitos Humanos.
14: Ottoni, do PT de Goiás, defende a aprovação de projeto que obriga aeroportos a oferecer salas multissensoriais e de acomodação. Relator da medida, ele assinala que a ideia é acolher passageiros neurodivergentes em momentos de crise ou desconforto.
15: Rubens Ottoni destaca que a proposta também prevê capacitação periódica para equipes de atendimento e de segurança. O parlamentar acrescenta que a matéria determina que novos contratos de concessão aeroportuária incluam essa exigência.
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13: Justiça.
18: Proposta sugere o aproveitamento de equipamentos confiscados em operações contra o garimpo ilegal. A repórter Maria Neves tem os detalhes.
19: A Comissão de Minas e Energia da Câmara dos Deputados aprovou o projeto que proíbe a destruição imediata de bens de alto valor apreendidos em garimpo ilegal, como aeronaves, embarcações e tratores. Pela proposta, esses equipamentos deverão ser aproveitados pelo poder público sempre que possível. Autor do projeto, o deputado defensor Estélio Denner, de Roraima, defende não ser razoável a simples destruição de equipamentos que podem custar milhões de reais, como é o caso de aeronaves. Ele argumenta que há situações em que esse maquinário poderia atender aos interesses do próprio Estado.
20: Por exemplo, um maquinário de uma draga que pode servir muito bem ou das regiões que precisam, por exemplo, de balsas. Vou dar um exemplo específico aqui no estado de Roraima. Nós temos aqui no estado de Roraima ainda vários e vários rios que nós usamos balsas para a gente poder trafegar nas nossas rodovias, tanto federal como estadual ou municipal. Nós temos que ter balsas. Essas balsas poderiam ser reutilizadas para essa finalidade de a gente ajudar as pessoas a se locomover dentro do estado. Então tudo isso passa por esse projeto.
19: Dentre os destinos que podem ter os equipamentos apreendidos em garimpo ilegal, o projeto prevê, por exemplo, o leilão público, com a destinação dos recursos para fundos de fiscalização ambiental e recuperação de áreas degradadas. Outra aplicação possível prevista na proposta é a incorporação ao patrimônio público. O texto determina ainda a doação para instituições de ensino técnico ou superior. A destruição somente seria permitida em caso de risco iminente à segurança dos agentes públicos ou da população, ou se um laudo técnico comprovar que a remoção do bem é inviável ou gera risco ambiental grave. O projeto que proíbe a destruição imediata de equipamentos apreendidos em garimpos ilegais ainda será analisado pelas comissões de Meio Ambiente e de Constituição e Justiça. Da Rádio Câmara de Brasília, Maria Neves.
13: Agricultura.
15: Tramita na casa projeto de Maurício do Vôlei, do PL de Minas Gerais, que cria o Programa Nacional de Simplificação do Licenciamento Ambiental Rural de Pequeno Porte. Segundo o deputado, a medida reduz a burocracia para atividades de baixo impacto ambiental.
18: Nas palavras de Maurício do Vôlei, a proposta cria um rito simplificado para a concessão de licenças e prioriza a tramitação dos pedidos. Ele considera que o projeto gera mais eficiência e segurança jurídica ao produtor, sem reduzir as exigências de proteção ao meio ambiente.
13: Economia.
15: O projeto regulamenta a relação entre plataformas de comércio eletrônico e vendedores parceiros. De autoria de Paulinho da Força, do Solidariedade de São Paulo, a matéria estabelece regras de transparência, restringe alterações unilaterais de contratos e cria mecanismos para coibir práticas consideradas abusivas.
18: O texto prevê aviso prévio de 90 dias para mudanças que aumentem custos aos vendedores e proíbe condutas como a imposição de serviços. Paulinho da Força afirma que a medida protege pequenos empreendedores, fortalece a concorrência e reduz abusos no mercado digital.
13: Relações Exteriores.
15: A comissão aprova projeto que cria o Plano Nacional de Segurança de Fronteiras. A repórter Silvia Munhato explica os pontos da proposta.
21: A Comissão de Relações Exteriores e de Defesa Nacional da Câmara aprovou o projeto que institui o Plano Nacional de Segurança de Fronteiras. O projeto aprovado destina 30% dos recursos do Fundo Nacional de Segurança Pública para financiar o fortalecimento da fiscalização e o combate a crimes como narcotráfico e contrabando na faixa de fronteira brasileira. O relator, deputado José Rocha, do União da Bahia, modificou a proposta inicial para incluir o Ministério da Agricultura e Pecuária nos órgãos de gestão do plano.
0: Principalmente dos produtos fitossanitários que entram clandestinamente pelas fronteiras, a exemplo não só dos insumos, como também de soja contrabandeada por essas fronteiras.
21: A proposta estabelece a atuação integrada entre órgãos federais, estaduais e municipais e, para viabilizar essa coordenação, serão criados gabinetes de gestão integrada de fronteira e um centro de operações conjuntas, sediado no Ministério da Defesa. O deputado Arlindo Quinalha, do PT de São Paulo, foi contrário ao texto, afirmando que a ação nas fronteiras faz parte de várias normas infralegais que precisam ser flexíveis.
4: Tem tido iniciativas cuidando do tema. Pode não ser completo, evidentemente, mas cabe ao Executivo essas iniciativas.
21: A proposta que cria o Plano Nacional de Segurança de Fronteiras ainda será analisada pelas comissões de Finanças e Tributação e de Constituição e Justiça. Da Rádio Câmara de Brasília, Silvia Minhato.
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13: Transportes.
18: Tramita na Câmara projeto de Caroline de Tone, do PL de Santa Catarina, que proíbe o uso de drones, satélites e sistemas de inteligência artificial para a aplicação de multas de trânsito. A deputada explica que a proposta mantém o uso de equipamentos de fiscalização já previstos na legislação.
15: Caroline de Tone sustenta que o projeto garante mais segurança jurídica e previsibilidade na fiscalização de trânsito. Ela avalia ainda que a medida também protege os motoristas de formas de monitoramento que possam comprometer a privacidade e gerar abusos.
18: Paulo Guedes, do PT de Minas Gerais, requer a realização de audiência para discutir a regulamentação dos táxis intermunicipais e do transporte alternativo. Ele afirma que o debate também deve abordar os critérios adotados para a aplicação de multas e apreensão de veículos.
15: Segundo Paulo Guedes, a audiência deve reunir órgãos públicos, representantes da categoria e especialistas para discutir alternativas que conciliem a fiscalização, a segurança dos passageiros, o direito ao trabalho dos profissionais e a melhoria da mobilidade entre os municípios.
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13: Comissões.
18: Deputados analisam regras para suporte de bicicletas em ônibus urbanos. O repórter José Carlos Oliveira nos conta quais são.
27: As comissões de Viação e Transporte e de Desenvolvimento Urbano da Câmara dos Deputados aprovaram regras para suporte de bicicletas em ônibus e micro-ônibus do transporte coletivo urbano. A intenção é facilitar a mobilidade nas cidades, incentivando o uso das bicicletas no deslocamento diário, como afirma o deputado Diego Andrade, do PSD de Minas Gerais, um dos relatores do texto.
28: Nós temos muitos ciclistas no Brasil e a gente tem que estar estimulando, né, mais ciclovias e essa integração com o transporte público. Por exemplo, a gente sabe que nem todo o transporte público leva a pessoa à porta da casa dela, né? Então ela pode se deslocar de bicicleta e aí ter o suporte para colocar a bicicleta e se deslocar.
27: A proposta original do deputado Juninho do Pneu, do Rio de Janeiro, previa obrigatoriedade na instalação dos suportes de bicicleta nos ônibus. Já Diego Andrade preferiu adotar um modelo que permite a implementação da medida de acordo com a realidade de cada município. O relator também quer que a regulamentação conte com o apoio técnico do CONTRAN, Conselho Nacional de Trânsito.
28: A gente gente passa para o poder público municipal estar regulamentando essa questão, né? De acordo com quais as linhas que têm a viabilidade, os veículos que têm a viabilidade, e ao CONTRAN para poder definir como que isso será feito, né? Observando aí as normas de segurança, é claro, mas valorizando o ciclista e integrando aí os modais de transporte.
27: De acordo com o texto, as prefeituras terão autonomia para definir os trajetos de transporte público integrado e o percentual da frota de ônibus e micro-ônibus que terão suportes para bicicletas. Se também for aprovado na Comissão de Constituição e Justiça, o projeto de lei poderá ser enviado diretamente para análise do Senado, sem necessidade de votação no plenário da Câmara. Da Rádio Câmara de Brasília, José Carlos Oliveira.
13: Educação.
15: Política pública para garantir energia elétrica de qualidade nas escolas, principalmente as localizadas em áreas remotas, está sendo analisada em projeto na Câmara. Os detalhes com a repórter Sofia Peçanha.
3: A Comissão de Minas e Energia aprovou a criação do programa Luz na Escola por meio de verba do Fundo de Universalização de Serviços de Telecomunicações, o FUST. O programa apresenta os seguintes objetivos: promover a instalação de sistemas de geração de energia elétrica e apoiar as escolas em regiões de difícil acesso ou em situações de vulnerabilidade, de acordo com as metas do Plano Nacional de Educação e da Agenda 2030 para o Desenvolvimento Sustentável. Durante a votação na comissão, o relator, deputado Hugo Leal, do PSD do Rio de Janeiro, reafirmou que a promoção da equidade e da inclusão educacional, quando motivadas pela infraestrutura energética sustentável, devem ser uma prioridade governamental.
5: O projeto de lei que ora nós examos dá um passo além de garantir que a ausência de energia elétrica não seja obstáculo para a execução de políticas públicas de conectividade e educação digital.
3: Pelo texto, o programa será coordenado pelos órgãos responsáveis pelas políticas educacionais de comunicação e de energia. Além disso, o foco do projeto será em atender todas as escolas de educação básica da rede pública, em especial as localizadas em áreas remotas e sem acesso à energia. Em sua justificativa, o deputado Pedro Cusay, do PT de Santa Catarina, autor do projeto, destacou que o programa surge como resposta a esse obstáculo. Dessa forma, a implementação da medida contribuirá para a sustentabilidade ambiental e a redução das desigualdades regionais. Na reunião da comissão, o deputado Guleal confirmou que o projeto destaca a importância do acesso à educação de qualidade e a inclusão digital como motores essenciais para o desenvolvimento social e econômico do país.
5: Entendemos que a iniciativa representa um avanço decisivo na universalização do acesso à energia elétrica em todas as escolas públicas, fortalecendo a integração de políticas públicas estruturantes de educação, telecomunicações e energia.
3: O Fundo de Universalização dos Serviços de Telecomunicações tem o objetivo de promover a universalização da conectividade nas escolas públicas. Atualmente, o fundo não abrange investimentos em fontes de energia renovável para escolas localizadas em áreas sem acesso à eletricidade. Portanto, a proposta altera a lei que institui o FUST, oferecendo a essas instituições os recursos necessários para se conectarem à rede elétrica e, consequentemente, à internet. Para ser aprovado, o projeto que cria o programa Luz na Escola ainda precisa ser analisado pelas comissões de Finanças, de Educação e de Constituição e Justiça. Da Rádio Câmara de Brasília, Sofia Peçanha.
13: Habitação.
6: Igor Timo, do União de Minas Gerais, é autor de projeto que amplia para 60 salários mínimos o valor dos imóveis que podem ser transferidos sem escritura pública. O deputado assinala que o propósito é reduzir custos para famílias de baixa renda,

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0: 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Oito e um.
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4: Alô, meus amigos, estamos chegando com mais uma edição do nosso Painel Flashback no seu rádio. E abrindo o programa de hoje, vamos recordar canção do terceiro álbum de estúdio da banda norte-americana de rock, Faith No More, lançado em 20 de junho de 1989 pela Slash Records. Primeiro álbum da banda com Mike Patton como vocalista, que escreveu e gravou a maioria das músicas do disco, ao invés de Chuck Mosley. O detalhe é que antes de contratar Mike Patton, a banda gravou a instrumental de todas as músicas, e assim deixando Mike compor as letras para as instrumentais. Este que foi o álbum de maior sucesso do Faith No More, conseguindo disco de platina nos Estados Unidos, levando a banda a uma grande turnê mundial que durou 3 anos, tendo tocado na segunda edição do Rock in Rio, abrindo a noite para os Guns N' Roses e Billy Idol. A canção Epic foi a responsável pelo estrondoso sucesso da banda, sendo considerada a música mais conhecida do grupo, além de seu videoclipe ter sido objeto de controvérsia, pois aparecia em câmera lenta a morte de um peixe, tendo depois o peixe regressado a um tanque vivo. E abrindo nosso painel flashback nesta segunda-feira, vamos então recordar essa épica canção. Entenderam o trocadilho? A música se chama Epic, então é épica. Faith No More, Epic. O painel flashback está no ar para você.

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1: Vamos fazer um breve intervalo. Fique ligadinho aqui na Melhor, porque eu volto já já.
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4: 8:17.
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1: de volta no seu rádio ao som dele, Lionel Richie, Stuck on You, no Painel Flashback.
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2: Os maiores sucessos do passado você recorda aqui com o seu amigo Dani Alexandre no nosso painel. Daqui a pouquinho tem mais.
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1: Segundo a assessoria de imprensa da cantora galesa Bonnie Tyler, ela morreu aos 75 anos. Bonnie estava internada desde o mês de maio após uma cirurgia de emergência. Ela estava num hospital em Portugal. O maior hit da cantora foi Total Eclipse of the Heart, que foi lançado em 1983. Ela ficou em primeiro lugar na parada norte-americana.
2: Rapidinha! Daqui a pouco tem mais.

0: 8:29.
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2: Painel Flashback de volta com Ronan Keating e Lulu. We've Begun Tonight. No Painel Flashback.
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1: Vamos para mais um intervalo? Rapidinho, tá? O painel volta daqui a pouquinho com vocês.
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3: 8h41.
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6: Olá, tudo bem? Tá chegando as informações direto da Copa, é o boletim da Copa pra você nesta segunda-feira, 13 de julho. Prazer, Sandro Marcelos, te mantendo sempre bem informado. França, Espanha, Inglaterra e Argentina iniciam amanhã a disputa pelas duas vagas para a final da Copa do Mundo 2026. Mas o mata-mata vale muito mais do que um lugar na decisão. As semifinais colocam em jogo recordes individuais e coletivos, tabus históricos e marcas que atravessam são gerações na perseguição de Lionel Messi e Kylian Mbappé ao topo da artilharia dos mundiais. Há um sonho argentino de conquistar dois títulos consecutivos, feito que apenas o Brasil conseguiu na era moderna das Copas. A primeira semifinal amanhã, lá em Dallas, no Texas, a gente vai poder ver duas potências europeias embaladas por campanhas consistentes. A Espanha chega invicta a 36 partidas e pode ir igualar maior sequência sem derrotas na história entre seleções registrada pela tetracampeã Itália entre 2018 e 2021. O número ajuda a dimensionar a solidez construída pelos espanhóis nos últimos anos, coroada agora pela presença entre os quatro melhores. Do outro lado, francês, simbolismo histórico, passa pelo banco de reservas, campeão em 2018 e vice em 2022, Didier Deschamps, pode se tornar o primeiro técnico a conduzir uma seleção a três finais consecutivas de Copa do Mundo. O Boletim da Copa nessa segunda-feira volta já aqui na sua programação.
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1: Painel Flashback de volta. Música de 2007. Dance Brother. Let Me Out. No painel.
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1: Vamos encerrando aqui mais um programa. Amanhã eu volto no mesmo horário com mais um painel flashback. Abraço, gente, até amanhã. Tchau, tchau.
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começando com preguiça ou sem preguiça, com rabujo ou sem rabujo, interligados. Eu sou o Gil Godói e a partir de agora a parada é comigo, viu? Metendo o pé no desânimo, meu bem. Afinal de contas, é o primeiro dia da semana, já vai começar desse jeito? Credo! 13 de julho de 2026, como é que foi o fim de semana? Foi bacana? Foi legal? Curtiu? Se divertiu? É? Gastou até o que não devia, já tá pobre de novo, né? Agora bora lutar até o próximo dia 10. Ah, meu bem. Não é fácil não, viu? Mas por aqui a gente joga sempre pra cima. Com o quê? Com música boa, com vibe positiva. Bora participar? pedidomusical.com.br ou pelo Instagram de Gil Godói. Sem mais delongas, a gente começa com Maiara e Maraia.